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0: as notícias do governo federal que movimentaram o país no dia de hoje. Olá, boa noite.
1: Boa noite para você que nos acompanha em todo o país.
0: Sexta-feira, 5 de junho de 2026.
1: Vamos ao destaque do dia. Bom condutor ganha incentivo na hora de renovar a carteira.
0: Agora é lei, motoristas que não cometeram infrações terão a CNH renovada de forma automática. Gabriela Noronha.
2: Cerca de 2 milhões de motoristas já foram beneficiados desde a publicação das novas regras, em dezembro do ano passado.
1: Você vai ouvir também MEC Idiomas.
0: Já está no ar plataforma digital para ajudar o cidadão a aprender inglês e espanhol de graça.
1: Presidente Lula destaca que saber outro idioma amplia oportunidades e abre novas portas na vida das pessoas.
3: O governo está fazendo, utilizando a tecnologia para criar oportunidade de vocês poderem aprender coisas que a gente não conseguia há muito tempo atrás.
0: E ainda, bloqueio voluntário e simultâneo de todas as casas de apostas autorizadas do Brasil.
1: Mais de 574 mil pessoas já usaram plataforma que permite a autoexclusão de bets. Márcia Fernandes.
4: Cerca de 40% apontaram a perda de controle sobre jogos e afirmaram que os impactos na saúde mental foram o principal motivo para a autoexclusão.
0: Hoje, na apresentação da Voz do Brasil, eu, Luciana Vasconcelos e Luciano Seixas.
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0: Bons condutores vão ter renovação automática da Carteira Nacional de Habilitação.
1: É o que prevê lei sancionada hoje pelo presidente Lula.
0: A medida integra o programa CNH do Brasil, que facilita e deixa mais em conta o acesso à primeira carteira de motorista.
2: A lei sancionada nesta sexta-feira institui o programa CNH do Brasil e permite a renovação automática da Carteira Nacional de Habilitação para os motoristas que estejam cadastrados no Registro Nacional Positivo de Condutores e que não tenham infrações de trânsito nos últimos 12 meses. A nova legislação é resultado de uma medida provisória encaminhada pelo governo do Brasil ao Congresso Nacional em dezembro do ano passado. Segundo o Ministério dos Transportes, cerca de 2 milhões de motoristas já foram beneficiados desde a publicação das novas regras. Entre os beneficiados está Andrei Abreu, morador de Santa Catarina, que conta que em 20 minutos teve o documento renovado.
5: Então eu só precisei fazer a consulta e lá só testar mesmo a efetivação. E foi tranquilo, foi bem rápido, questão de 20 minutos mesmo. Que se a gente anda corretamente, não tem multas. E o sistema, ele busca uma forma de desburocratizar, viabilizar a rapidez na renovação. Fica bem mais tranquilo e mais pessoas podem, de fato, se animar para poder tirar uma CNH.
2: Além da renovação, o programa CNH do Brasil também facilita o acesso à primeira habilitação nas categorias A, destinada a motocicletas, e B, voltada a veículos de passeio. Com a nova lei, os candidatos podem escolher como preferem se preparar para tirar a CNH. Se por meio do conteúdo teórico gratuito disponível na plataforma digital, se em uma autoescola tradicional ou combinando as duas opções. Com as mudanças, o Brasil bateu recorde de novos condutores habilitados no país este ano. De acordo com o Ministério dos Transportes, mais de 1.141.000 CNHs foram expedidas entre janeiro e maio. O presidente Lula também destacou o impacto direto das medidas no orçamento das famílias brasileiras.
3: Uma carta custava R$ 3.000, R$ 3.500. Tem gente que pagava até 4.000. Agora não, agora o cara gasta R$ 670, R$ 500, já está com a sua carta pronta. Uma coisa importante, nós temos 60 milhões de pessoas usando o aplicativo. 60 milhões de pessoas. É uma população, sabe, o dobro da população argentina utilizando o aplicativo. Bom, isso tudo, para mim dizer ao pessoal que está tirando carta, tire sua carta, porque tirar carta é ter um instrumento de trabalho na mão para que você seja seguro. Portanto, utilize o novo modelo, um novo sistema de tirar carta e seja um motorista legalizado, tanto de moto quanto de carro, o que você quiser.
2: Os números mostram ainda um crescimento expressivo na procura pelo documento. O total de requerimentos para a emissão da CNH ultrapassou 7 milhões, volume 7 vezes maior que o observado antes da edição da medida provisória. Desse total, mais de 6 milhões de solicitações foram realizadas por meio da plataforma CNH do Brasil. Reportagem Gabriela Noronha.
1: Situação que começa como uma simples diversão na internet e o sonho do dinheiro fácil.
6: E aos poucos se torna um ciclo vicioso de endividamento e problemas de saúde mental.
1: Esta é a realidade de quem sofre com os perigos dos jogos da aposta online.
6: De acordo com o Ministério da Fazenda, mais de 25 milhões de brasileiros entraram nas chamadas bets no ano passado.
1: Mas uma nova ferramenta pode ajudar quem precisa enfrentar o vício.
4: Uma busca por dinheiro que resultou em mais dívidas. Essa é a realidade de muitas famílias brasileiras. Nossa equipe conversou com uma mulher que prefere não se identificar. Ela conta que durante uma depressão e precisando de mais recursos, começou a jogar em cassinos online. O hábito virou vício e ela passou a gastar todo o salário e o dinheiro de outras pessoas nas apostas.
7: O jogo meio que foi assim, uma válvula de escape. Aí foi evoluindo até chegar num ponto de eu gastar dinheiro que não era meu. Meu salário entrava, eu gastava tudo. E aqui em casa começou a ficar muito complicado. E foi assim, até ter que tomar medidas drásticas.
4: Para evitar que mais pessoas se viciem e se endividem por causa dos jogos de apostas online, o governo federal lançou uma plataforma de auto-exclusão das bets. Com a ferramenta, o usuário indica seu CPF e, com isso, bloqueia de forma voluntária e simultânea o acesso a todas as casas de apostas autorizadas no Brasil, com uma única solicitação. É o que explica Daniele Cardoso, secretária de Prêmios e Apostas do Ministério da Fazenda.
8: Quando esse cidadão procurar uma determinada casa de aposta, ele vai estar bloqueado. Essa casa de aposta busca aqui para saber se esse CPF pode ou não apostar, e aí a gente dá informação dizendo não, porque ele se auto-excluiu. Quando a gente pensou nessa plataforma, a gente pensou não só nesse mecanismo de auto-exclusão centralizada, mas também ali ser um concentrador de informações em relação ao jogo responsável.
4: Dados do Ministério da Fazenda apontam que só no ano passado, mais de 25 milhões de brasileiros fizeram apostas em jogos online. Diante desse cenário, a plataforma de auto-exclusão é uma das estratégias do governo para evitar o vício e o endividamento das famílias. Além do bloqueio, a auto-exclusão impede novos cadastros e suspende o envio de publicidade sobre o assunto. Desde que a plataforma foi lançada no final do ano passado, mais de 574 mil pessoas já solicitaram a exclusão dos CPFs para o uso de bets. Do total de cadastrados, cerca de 40% apontaram a perda de controle sobre jogos e afirmaram que os impactos na saúde mental foram o principal motivo para a autoexclusão. Para a mulher que conversamos no início dessa reportagem, é importante existir uma plataforma que possibilite a exclusão do CPF nas casas de aposta.
7: A gente já viu várias coisas, né, muito graves acontecendo com essas pessoas. Então, eu acho que é importante, sim, para ajudar muita gente para não entrar nisso, porque é difícil.
4: Além de bloquear o CPF da pessoa para o uso de bets, a plataforma de autoexclusão também reúne orientações e links com informações de onde encontrar atendimento especializado no Sistema Único de Saúde. Pessoas que identificarem prejuízos relacionados às apostas podem buscar apoio nas unidades básicas de saúde e nos centros de atenção psicossocial presentes em todas as regiões do país. Para quem sofreu com as apostas, a ajuda psicológica é fundamental.
7: É um vício muito perigoso. Então, quando eu decidi, eu vou parar, eu começava a pensar em tudo que eu passei. Aí eu fui atrás para procurar psicólogo especializado no assunto. E a partir desse momento, a perspectiva foi voltando.
4: Para acessar a plataforma e fazer a autoexclusão, basta procurar no seu buscador a frase autoexclusão Ministério da Fazenda e clicar no link. Um endereço vai te direcionar para a plataforma dentro do site gov.br. Reportagem Márcia Fernandes.
6: Inglês e espanhol na palma da mão e sem custo.
1: Você já pode se inscrever no aplicativo Mac Idiomas, que oferece aulas dos dois idiomas, do nível básico ao avançado.
6: A ferramenta também conta com recursos de inteligência artificial para apoio aos estudos.
4: A
9: A plataforma MEC Idiomas, iniciativa gratuita do governo do Brasil para o ensino de inglês e espanhol, começou a funcionar no início deste mês de junho. O aplicativo oferece cursos do nível básico ao avançado, estruturados em 4 a 6 módulos, cada um com 10 a 15 aulas, permitindo que estudantes e demais interessados aprendam novos idiomas sem sair de casa. O presidente Luiz Inácio Lula da Silva destaca que aprender e falar outros idiomas amplia oportunidades e abre novas portas na vida das pessoas.
3: O governo está fazendo, utilizando a tecnologia para criar oportunidade de vocês poderem aprender coisas que a gente não conseguia muito tempo atrás. É muito importante. Você não vai pagar nada, então o governo que vai arcar com os custos desse programa. O que o Ministério da Educação está fazendo é abrir, não uma janela, escancarar uma porta muito grande para que você tenha acesso às coisas que você precisa ter.
9: Entre as funcionalidades disponíveis no aplicativo estão a integração com a conta gov.br, teste de proficiência, trilhas de aprendizagem com aulas e atividades de reforço, avaliações ao final de cada módulo, sistema de conquistas e ferramentas de prática oral. A plataforma também conta com agentes de inteligência artificial para apoio aos estudos, esclarecimento de dúvidas e conversação nos idiomas. O acesso pode ser feito pelo portal macidiomas.mec.gov.br ou pelo aplicativo MEC Idiomas. Reportagem Thaísa Vitória.
1: E a plataforma MEC Livros, uma biblioteca digital, já alcançou a marca de 862 mil usuários.
6: Desde abril, quando a ferramenta foi lançada, já foram acessadas 468 mil obras, uma média de 3.400 livros por dia.
1: Somado todo o tempo de leitura dos usuários na plataforma, chega-se a 269 mil horas, o equivalente a cerca de 30 anos de leitura sem parar.
6: O livro mais lido é A Cabeça do Santo, da jornalista e escritora brasileira Socorro Acioli, e conta a história de um jovem que descobre possuir o dom de ouvir as preces de mulheres para Santo Antônio.
1: Completam as 5 obras mais lidas, Crime e Castigo e Noites Brancas, de Dostoiévski, e também A Vegetariana e Sem Despedidas, de Han Kang.
6: Para ter acesso às obras, basta acessar o site do MEC Livros ou o aplicativo e fazer o login com a conta do gov.br.
1: Por meio da conta gov.br que o cidadão tem acesso a mais de 4.600 serviços públicos.
6: E quem perdia o acesso à conta precisava aguardar até 3 dias até ter o problema resolvido.
1: Para facilitar a vida do cidadão, o governo do Brasil lançou uma

0: ao Hudson Vinícius Mesquita.
1: Então isso traz autonomia para o cidadão, muito mais rápido de fazer, não precisa envolver a central de atendimento. A expectativa é que mais pessoas possam habilitar, se sentir confortáveis a utilizar essa câmara de segurança.
0: O primeiro passo é atualizar o aplicativo do GovBR para ter acesso à opção de recuperação com e-mail. Na verificação em duas etapas, clicar na opção Estou com dificuldade para gerar código e seguir os passos. Será preciso fazer um reconhecimento facial para concluir o processo. Para o secretário de Governo Digital, Rogério Mascarenhas, além de facilitar a vida do cidadão, a ferramenta traz mais segurança.
2: Então a gente sempre está buscando que a segurança esteja em primeiro lugar. A gente está colocando a possibilidade de utilizar um e-mail que a pessoa cadastre para que ela possa fazer essa recuperação da conta sem qualquer procedimento administrativo, ou seja, ela mesma consegue fazer isso. A partir de um reconhecimento facial, ela já consegue fazer recuperação da sua conta.
0: O passo a passo da ferramenta está disponível na internet em acesso.gov.br. Depois é só clicar na aba Ajuda. Reportagem Nazi Brum.
3: Você já ouviu falar em phishing, uma palavra em inglês que se refere à pescaria?
4: O termo é usado para sites, e-mails ou mensagens falsos usados para recolher dados de quem usa a internet.
3: Esse e outros termos ligados ao mundo digital podem ser compreendidos por qualquer pessoa por meio de vídeos ou até mesmo histórias em quadrinhos.
4: Conhecer cada vez mais sobre o ambiente digital pode evitar golpes. Saiba mais na reportagem de Cleide Lopes.
5: Há 2 anos, a gaúcha Gisele Heligda recebeu uma ligação de um suposto atendente do Banco Digital, onde ela tinha conta. Do outro lado da linha, a informação era de que o cartão dela havia sido clonado. Assustada, ela seguiu as orientações do falso funcionário, forneceu dados pessoais e fez até reconhecimento facial. Ela não sabia, mas estava caindo em um golpe digital.
6: Fiz o reconhecimento facial e quando eu terminei o reconhecimento facial, a minha conta foi zerada. Era o valor que eu tinha para pagar o meu aluguel, a minha água, a minha luz.
5: Mensagens falsas, links suspeitos, roubo de senhas e tentativas de fraude estão entre os principais riscos para quem usa a internet. Por isso, o governo do Brasil aposta em mais uma estratégia: conscientizar a população por meio de vídeos, cartilhas e materiais educativos sobre os perigos e as armadilhas usadas por criminosos virtuais. Entre os lançamentos está a revista em quadrinhos, phishing e golpes cibernéticos. Com linguagem simples e acessível, a publicação mostra como os golpistas agem e orienta sobre formas de proteção. Também foram lançados vídeos voltados especialmente para idosos e conteúdos com dicas de acesso seguro aos serviços do gov.br. Como explica o secretário do Governo Digital do Ministério de Gestão e Inovação em Serviços Públicos, Rogério Mascarenhas.
7: Levar a população de uma forma simples, através de vídeos, né, que estão disponíveis lá na nossa página do gov.br/PPSI, né, que é o Programa de Privacidade e Segurança da Informação. Vídeos que auxiliem as pessoas com pequenos cuidados e também as preocupações que a gente tem que ter aí em relação a essa forma de ataque, né, ou de abordagem que esses criminosos acabam fazendo na população.
5: O jornalista Felipe Camelo também já caiu em golpes virtuais. Seduzido por promoções imperdíveis na internet, fez compras de produtos que nunca chegaram.
8: Hoje a gente tem que ficar muito atento por promoções muito atraentes. Então você pega aquele produto, pega aquela loja, põe na internet, aí você vai ver o tanto de reclamações, aí você, por ali você já pode tirar um parâmetro se é golpe ou se não é.
5: O especialista em tecnologia da informação, Marlo Prudente, explica que os principais cuidados: desconfiar de mensagens urgentes e procurar sempre os canais oficiais.
9: Se você recebe qualquer mensagem com esse senso de urgência, desconfie. Às vezes você recebe o WhatsApp ou qualquer outro meio não oficial, sai dali, vai no aplicativo do GovBR, vai no aplicativo do banco, porque tudo é digital, então se acontecer qualquer coisa desse tipo, você vai receber uma notificação do próprio aplicativo oficial, do governo, do banco, ou qualquer outro que seja.

0: Segundo o governo federal, o Brasil é hoje referência em serviços digitais. São mais de 4.600 oferecidos por cerca de 250 órgãos públicos na plataforma gov.br. Reportagem Cleide Lopes.
1: Só reforçando, o material está disponível no site gov.br/governo-digital, na aba Privacidade e Segurança.
2: E atenção, pescadores, o Ministério da Pesca e Aquicultura alerta sobre tentativas de golpe relacionadas ao Registro Geral da Atividade Pesqueira.
1: Segundo relatos dos próprios usuários do sistema Pesque Brasil, alguns estão recebendo mensagens falsas via aplicativo WhatsApp.
2: Os golpistas fazem o print da tela da consulta pública da licença e adulteram o documento.
1: Assim, quem está com a licença ativa é levado a acreditar que o documento está suspenso ou cancelado. Aí os golpistas solicitam pagamento para que a situação seja normalizada.
2: O Ministério ressalta que não cobra nenhum tipo de taxa para regularização da profissão.
1: Em caso de dúvida, procure informações apenas pelos canais oficiais. Pelo WhatsApp, no número código 61, telefone 3276-5073.
2: Mais informações no Ministério da Pesca, no endereço gov.br/mpa.
1: Mulheres, a independência financeira é um dos fatores cruciais para romper com ciclos de violência doméstica.
2: Agora, mulheres empreendedoras do setor do turismo em situação de vulnerabilidade terão acesso a condições especiais de crédito pelo novo Fundo Geral de Turismo.
1: A portaria prevê que beneficiárias solicitem suspensão temporária dos pagamentos por até 6 meses e também estabelece ampliação dos prazos de carência.
2: Durante o Fórum Internacional de Mulheres no Turismo em João Pessoa, o ministro do Turismo Gustavo Feliciano ressaltou que a medida busca criar uma rede de segurança para que mulheres vítimas de violência mantenham seus negócios.
3: Alguma mulher que for vítima ou tiver alguma dificuldade no enfrentamento de violência, ela vai ter uma carência maior de 180 dias nos prazos do FUGETUR, podendo dar uma mobilidade e uma tranquilidade maior para passar por esse problema de enfrentamento que ela foi vítima de violência e depois voltar a arcar com as parcelas do financiamento.
1: A solidariedade que salva vidas levou o Brasil a um resultado histórico.
2: No ano passado foram realizados 31 mil transplantes de órgãos, o maior número já registrado no país.
1: E por trás de cada cirurgia está uma complexa rede de equipes e logística com um único objetivo: salvar vidas.
4: A espera pode durar meses, às vezes anos. Para Elisângela Alves, de Brasília, a segunda chance chegou graças a um gesto de amor da própria família.
5: O rim já estava bastante comprometido e o médico disse que o próximo passo seria começar a busca na família sobre quem poderia estar doando o órgão, né? E no futuro próximo eu entraria em uma hemodiálise.
4: Elisângela convivia com a insuficiência renal e dependia de tratamento constante, até que veio a compatibilidade e o transplante de um novo rim, doado pela irmã Márcia Alves.
6: Quando ela falou, preciso de um rim, eu falei, eu te dou um. E a gente brincando e tudo, e realmente deu tudo certo, graças a Deus, fizemos os exames, né, da compatibilidade, então podemos fazer a cirurgia, estava super tranquila e segura em relação à minha decisão, correu tudo bem.
4: Hoje, recuperada, a Elisângela segue uma vida normal. Histórias como a dela ajudam a explicar um resultado histórico. O Brasil bateu recorde de transplantes em 2025. Foram 31 mil procedimentos realizados em todo o país, o maior número já registrado. Entre os procedimentos mais realizados estão os transplantes de córnea, rim, medula óssea, fígado e coração. A estrutura envolve hospitais, equipes médicas, centrais de transplante e logística aérea. No ano passado, foram realizados 4.808 voos para o transporte de órgãos e equipes, em parceria com companhias aéreas e a Força Aérea Brasileira. O governo do Brasil investiu R$1,5 bilhão de reais no Sistema Nacional de Transplantes, recursos que ajudam a ampliar equipes, acelerar diagnósticos e reduzir o tempo de espera de quem depende de uma nova chance. Uma estrutura complexa e que faz do Brasil um líder em transplantes na rede pública, destaca Patrícia dos Santos, coordenadora-geral do Sistema Nacional de Transplantes do Ministério da Saúde.
7: Demonstra o compromisso do Ministério da Saúde em fortalecer uma das maiores políticas públicas de transplantes do mundo. Esse financiamento é o que permite ampliar o acesso, reduzir as desigualdades regionais, qualificar os serviços e garantir que mais brasileiros tenham a chance de receber um transplante com segurança gratuitamente pelo SUS.
4: Mas apesar dos avanços, ainda existe um desafio importante. Hoje, cerca de 45% das famílias brasileiras ainda recusam a doação de órgãos, segundo dados do Ministério da Saúde. Pela legislação brasileira, a doação só ocorre com autorização dos parentes. Para quem aguarda na fila, a possibilidade de um transplante depende desse consentimento, explica o nefrologista Dr. Geraldo Freitas.
8: Falar da intenção de ser doador, caso isso aconteça, isso é importante, porque é imprevisível quando a situação de morte cefálica vai acontecer. Se estiver conversado com a família, a probabilidade de a gente efetivar um doador é muito maior do que se isso não tivesse sido comentado em nenhum momento.
4: O Sistema Único de Saúde responde por cerca de 86% dos transplantes realizados no país. O atendimento inclui exames, cirurgia, acompanhamento médico e medicamentos, tudo de forma gratuita. Reportagem Pablo Mudim.
2: E essas foram as notícias do Governo do Brasil.
1: Uma realização da Secretaria de Comunicação Social da Presidência da República.
2: Com produção da empresa Brasil de Comunicação.
1: Fique agora com as notícias do Poder Judiciário e do Congresso Nacional. Uma boa noite e um bom fim de semana.
2: A gente volta na segunda-feira. Boa noite para você.

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2: No Dia Mundial do Meio Ambiente, a STF relembra decisões que fortaleceram a proteção ambiental no Brasil.
3: Supremo começa a julgar recurso apresentado pelo ex-deputado Roberto Jefferson.
2: TSE divulga distribuição do Fundo Especial de Financiamento de Campanha para as eleições 2026.
3: Boa noite, eu sou Marcela Luiza.
2: E eu sou Walter Lima.
3: Hoje, 5 de junho, é o Dia Mundial do Meio Ambiente.
2: E para celebrar a data, o Supremo Tribunal Federal relembra algumas decisões que consolidaram a proteção ambiental como um direito fundamental previsto em nossa Constituição. Marta Ferreira.
4: Este Dia Mundial do Meio Ambiente, algumas das principais decisões da Corte merecem destaque. Em relação ao Fundo Clima, em 2022, o STF determinou a retomada do funcionamento do Fundo Nacional sobre a Mudança do Clima, mecanismo do governo federal criado para financiar projetos de enfrentamento às mudanças climáticas. Em relação às queimadas e ao desmatamento na Amazônia e no Pantanal, a Corte reconheceu falhas estruturais na execução de políticas de enfrentamento das queimadas e determinou a elaboração e a implementação de planos de combate a incêndios e desmatamento e o fortalecimento de órgãos de fiscalização e a coordenação entre a União e os estados da Amazônia e do Pantanal.
3: O Supremo Tribunal Federal começou a julgar nesta sexta-feira um recurso apresentado pelo ex-deputado Roberto Jefferson contra uma multa de R$ 452 mil ligada à condenação dele em 2024.
2: O julgamento ocorre no plenário virtual e está previsto para terminar em 15 de junho. Pablo Lemos.
5: O ex-deputado Roberto Jefferson foi condenado a pagar a multa em um processo no qual foi sentenciado a 9 anos de prisão por calúnia, homofobia e por incitação à prática dos crimes de abolição do Estado Democrático de Direito e de dano qualificado. A defesa recorreu alegando que ele não tem condições financeiras de arcar com o valor. Mas o relator do caso no Supremo Tribunal Federal, ministro Alexandre de Moraes, rejeitou o pedido. Ele destacou que o valor de mais de R$ 452 mil pode ser parcelado em 18 vezes, como condição para a progressão de regime.
3: O Tribunal Superior Eleitoral divulgou os valores do Fundo Especial de Financiamento de Campanha, destinados aos partidos políticos para as eleições gerais de 2026.
2: Ao todo, 4 bilhões e 900 milhões de reais vão ser distribuídos entre 30 partidos, de acordo com os critérios estabelecidos na legislação eleitoral, considerando a representatividade das legendas no Congresso Nacional. Fábio Ruas.
6: PL vai receber o maior valor, R$ 881 milhões e 700 mil. Em seguida, o PT, com R$ 615 milhões e 400 mil. E depois o União, com algo em torno de R$ 526 milhões e 200 mil. Juntas, as três legendas concentram quase 40% do montante distribuído pelo fundo eleitoral, que é custeado pela União em ano eleitoral. O objetivo do fundo é financiar campanhas de candidatas e candidatos.
3: Justiça Federal paralisa licenciamento de terminal de gás natural liquefeito em Barcarena, Pará.
2: A ação atende a pedido do Ministério Público Federal, Sabrine Menezes.
7: A decisão paralisou o avanço do licenciamento ambiental e a implantação do terminal de gás natural liquefeito de Barcarena, no Pará. A decisão reconheceu argumentos do MPF e o risco de danos irreversíveis aos modos de vida das comunidades tradicionais e ao meio ambiente, caso o projeto avançasse sem os estudos adequados. Na sentença, a justiça estabelece diversas obrigações ao governo do Pará, à Termogás e ao INCRA, como a proibição de emissão de licenças e a suspensão de atividades ligadas ao empreendimento, sob pena de multa diária de R$ 50 mil em caso de descumprimento.
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3: Uma boa noite.
2: Bom fim de semana e até segunda-feira.
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1: Eu sou Paula Groba.
2: E eu sou Humberto Pinheiro.
1: E estes são os destaques de hoje do Jornal do Senado, que começa agora.
2: Proposta garante proteção total a fundos de previdência afetados pelo Banco Master.
1: Autonomia do Banco Central com orçamento próprio está na pauta da Comissão de Constituição e Justiça.
2: Tarifaço. Senadora pede diálogo com os Estados Unidos para proteger exportações do Brasil.
1: Boa noite.
2: Boa noite.
1: Um projeto apresentado no Senado quer evitar prejuízos a aposentados e pensionistas de estados e municípios que investiram recursos no Banco Master.
2: A proposta amplia a cobertura do Fundo Garantidor de Créditos para assegurar a devolução integral dos valores aplicados. Repórter Marcela Cunha.
3: A proposta foi apresentada pelo senador Renan Calheiros, do MDB de Alagoas. Na prática, o projeto obriga o FGC, uma espécie de seguro dos bancos, a garantir a devolução integral dos recursos que tenham sido aplicados no Banco Master. Hoje, essa garantia tem limite de até R$250 mil por CPF ou CNPJ, por instituição ou conglomerado financeiro, e é financiada pelos próprios bancos. Segundo Renan, a medida quer evitar que aposentados e pensionistas sejam prejudicados por essas aplicações.
4: O meu projeto, ele parte de um princípio claro: não é justo que o seguro beneficiário do regime previdenciário arque com prejuízos decorrentes de eventuais irregularidades ou má gestão ou roubalheira mesmo por parte de instituições financeiras.
3: Críticos da proposta afirmam que a cobertura integral pode transferir para o sistema bancário o prejuízo de aplicações de risco feitas por gestores públicos. Na justificativa do projeto, Renan Calheiros defende que a medida não impede a investigação de gestores públicos que tenham agido com dolo ou má fé e evita que fundos de previdência arquem com o prejuízo.
1: Escola, profissão e menos violência. Essa é a equação defendida por parlamentares que querem expandir a educação profissional e tecnológica no Brasil.
2: A avaliação é que a formação técnica abre portas para o emprego e afasta jovens da criminalidade. Repórter Lana Dias.
5: De acordo com o Anuário Brasileiro de Segurança Pública, em 2024, mais de 72 mil adolescentes foram apreendidos por cometerem atos infracionais, que é o crime ou contravenção penal praticados por menores de 18 anos. O fortalecimento da educação e da profissionalização de jovens se mostra fundamental na prevenção desse índice, que já vem diminuindo em relação aos anos anteriores. Para o senador astronauta Marcos Pontes, do PL de São Paulo, presidente da Frente Parlamentar em Favor da Educação Profissional e Tecnológica, a inserção de adolescentes nessa modalidade de ensino pode melhorar a qualidade de vida e ainda contribuir com a mão de obra qualificada no país.
6: Pois você transforma em cidadãos produtivos para o país, que vão ser felizes, ter suas famílias, em ter sucesso na vida. Então, o ensino profissionalizante, ele é muito mais do que o objetivo só do lado corporativo, do lado executivo, do lado das empresas, mas muito também do lado social.
5: Ele ainda afirmou que a ampliação da educação profissional depende de esforços conjuntos entre os setores público e privado.
6: Não são só os estados e os municípios, tem que ser um conjunto em parceria com as empresas. Um dos problemas, que é muito claro em se ver, é a participação maior necessária das empresas dentro das escolas e as escolas recepcionarem melhor as empresas, hein? As empresas sabem qual é a necessidade.
5: A Frente Parlamentar, em atividade desde 2025, busca aprimorar a legislação, fiscalizar políticas públicas e ampliar o investimento em educação profissional e tecnológica no Brasil.
1: E a Comissão de Constituição e Justiça pode votar na próxima reunião a proposta de emenda à Constituição que busca assegurar orçamento próprio e autonomia operacional ao Banco Central.
2: A PEC está sendo discutida há 2 anos na CCJ. As informações com o repórter Bruno Lourenço.
7: A proposta que busca assegurar ao Banco Central autonomia técnica, administrativa, orçamentária e financeira foi apresentada em 2023 pelo senador Vanderlan Cardoso, do PSD de Goiás. Passou por uma audiência pública e foi assunto em sabatinas de diretores e presidentes do BC desde então. O relator, senador Plínio Valério, do PSDB do Amazonas, acredita que a proposta já está madura e defende a urgência da matéria matéria para dar condições do banco defender o real, o sistema financeiro e manter o PIX livre de pressões.
8: Do grosso modo, o PIX é do Banco Central. Não pode emprestar, não pode ceder, não pode vender, não pode fazer nada. É do Banco Central. E mais, não pode cobrar taxa de pessoa física. Isso é a garantia que todo brasileiro quer.
7: A proposta retira o Banco Central de vinculação a ministério ou a qualquer órgão ou sistema da administração pública e de tutela ou subordinação hierárquica.
1: Somente 10% das ações do Programa de Proteção e Promoção da Saúde Menstrual voltado a mulheres e meninas de baixa renda foram executados até hoje.
2: A política pública é fruto de legislação aprovada pelo Congresso, mas enfrenta obstáculos com a falta de orçamento. Repórter Marcela Diniz.
9: Criado por lei em 2021, o Programa de Proteção e Promoção da Saúde Menstrual tem entre suas ações principais a oferta gratuita de absorventes e outros itens de higiene para pessoas em situação de rua ou extrema vulnerabilidade, privadas de liberdade e estudantes de baixa renda da rede pública. No Senado, a proposta teve como relatora Zenaide Maia, do PSD do Rio Grande do Norte.
10: A Unicef, antes da pandemia, já mostrava que 4 milhões não tinham acesso a itens mínimos de cuidados menstruais. Um assunto que não era muito falado.
9: Mas somente 10% das ações do programa foram executadas até agora. Diagnóstico feito durante a audiência de conciliação entre União, Ministérios e a ONG Crioula, que desde 2022, por meio de ação civil pública, vem cobrando a efetiva implementação da política. Juliana Martins, representante da ONG, espera que o programa seja aprimorado com urgência e que o parlamento fortaleça a fiscalização e o orçamento das ações de saúde menstrual.
11: O parlamento tem um papel fundamental, em especial quando a gente pensa em qual é o orçamento destinado, né, para reduzir as barreiras com relação ao acesso.
9: Entre as falhas detectadas no programa de saúde menstrual estão barreiras digitais que dificultam o acesso de pessoas em situação de vulnerabilidade, falta de transparência no orçamento e de articulação entre os ministérios envolvidos.
1: O senador Hermes Klan, do PL de Santa Catarina, defendeu que os programas sociais sejam uma porta de saída da pobreza, com foco na geração de empregos, no empreendedorismo e na qualificação profissional.
2: Segundo ele, mais de 112 mil famílias catarinenses deixaram o Bolsa Família entre 2023 e 2026 após aumentarem a renda, o que, na sua avaliação, demonstra que desenvolvimento econômico e inclusão social podem avançar juntos.
12: Mais importante do que o número de pessoas que ingressam em programas sociais é o número de pessoas que conseguem sair deles por terem conquistado autonomia econômica. O emprego, a renda e a oportunidade continuam sendo instrumentos mais eficazes de transformação social.
1: E a senadora Tereza Cristina, do PP de Mato Grosso do Sul, alertou para os possíveis impactos da investigação comercial aberta pelos Estados Unidos. Ela destacou que produtos como suco de laranja, café e carnes estão fora das tarifas, mas setores como máquinas, madeira e etanol ainda podem ser afetados.
2: A parlamentar defendeu a continuidade das negociações para evitar prejuízos às exportações brasileiras com o aumento das tarifas.
13: Essa investigação, ela está sobre 76 países, não é só o Brasil, para esclarecer. Então, eu acho que agora é continuar negociando para ver se a gente consegue estancar, vamos dizer, essas tarifas de 25%, porque inviabilizam realmente aqueles segmentos, aqueles setores que serão tarifados com 25%.
2: Com edição de Paulo Groba e trabalhos técnicos Eliseu Caires, o Jornal do Senado fica por aqui. Acompanhe agora as notícias do Tribunal de Contas da União e da Câmara dos Deputados. Boa noite.
1: Boa noite e um bom fim de semana.
14: Minuto do TCU.
15: O Tribunal de Contas da União fez auditoria para avaliar se as regras do Bolsa Família estão sendo cumpridas e como está o acompanhamento do programa. A fiscalização também verificou programas de transferência de renda implementados por estados e municípios. Em todo o país, foram encontradas quase 230 ações com propostas semelhantes ao Bolsa Família. Um dos maiores problemas está na falta de integração de dados com o CAD único. O ministro relator do processo no TCU, Jorge Oliveira, explicou as consequências desse tipo de falha.
16: Na prática, isso significa que os entes federativos frequentemente não conseguem saber de maneira integrada quem está recebendo benefícios, quanto está recebendo e se há acúmulo indevido ou ausência de proteção social.
15: Somente em 2025, cerca de 890 mil famílias habilitadas aguardavam aprovação para entrar no Bolsa Família. Saiba mais em tcu.gov.br.
14: 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Jornal Câmara dos Deputados.
17: Proposta cria estratégia nacional para enfrentar impactos do vício em jogos.
18: Comissão proíbe posse de armas para quem estiver sob medida protetiva.
17: Dependentes de vítimas de violência terão prioridade na matrícula escolar.
18: Projeto de lei aumenta a punição para o crime de ultraje a culto religioso.
17: Boa noite. Proposta aumenta a pena para o crime de ultraje a culto religioso e impede que manifestações de fé em cerimônias sejam enquadradas como crime de preconceito. A repórter Daniele Lessa explica as medidas.
19: A Comissão de Constituição e Justiça da Câmara dos Deputados aprovou o projeto que aumenta a punição para o crime de ultraje a culto religioso e para o impedimento ou perturbação de atos religiosos. O texto aprovado foi a versão elaborada pelo relator, deputado pastor Marco Feliciano, do PL de São Paulo. Hoje, o Código Penal prevê pena de detenção de 1 mês a 1 ano para quem zombar de alguém por motivo de crença, impedir cerimônia religiosa ou vilipendiar ato ou objeto de culto. Com a proposta aprovada na CCJ, a pena passa a ser de reclusão de 2 a 4 anos, além de multa. O texto também estabelece que, se houver emprego de violência, a pena será aumentada em 2/3. Outra mudança altera a lei que trata dos crimes de preconceito. O novo texto deixa claro que não constitui crime a manifestação de crenças, sermões, pregações, culto, ensino ou orientação religiosa realizados em atividades de caráter religioso ou litúrgico, mesmo que transmitidos pela internet ou por outros meios de comunicação, como explica o relator, pastor Marco Feliciano.
20: Por exemplo, se um pastor ou um padre ou uma pessoa que é espiritualista estiver no exercício da sua fé, no exercício da sua função, e ela criticar uma outra religião, isso seria intolerância religiosa? É claro que não, porque a maioria das religiões praticam aquilo que nós chamamos de proselitismo, ou seja, eles tentam converter as pessoas. E no mundo em que nós vivemos hoje, do politicamente correto sendo impregnado na mente das pessoas, muitas pessoas, tanto padres como pastores e outros entes de religiões espiritualistas, estão sendo punidas, processadas por intolerância religiosa, quando na verdade eles estão apenas praticando a sua fé.
19: A proposta que aumenta a pena para o crime de ultraje a culto religioso impede que manifestações de fé em cerimônias sejam enquadradas como crime de preconceito ainda precisa ser analisada pelo plenário da Câmara. Se aprovada, seguirá para o Senado. Da Rádio Câmara de Brasília, Daniele Lessa.
14: Educação.
18: Câmara aprova projeto que garante prioridade na matrícula escolar para dependentes de mulheres vítimas de violência doméstica. A repórter Sofia Peçanha tem os detalhes.
21: A Câmara dos Deputados aprovou projeto que dá prioridade na matrícula escolar para dependentes de mulheres vítimas de violência doméstica em escolas próximas de sua nova residência. A proposta, apresentada pelo deputado Rômulo Gouveia, altera a Lei Maria da Penha. A medida assegura prioridade à mulher em situação de violência doméstica e familiar para matricular ou transferir seus dependentes para a instituição de ensino mais próxima de seu domicílio, seja pública ou particular. Para ter direito à prioridade, a mulher deverá apresentar documentos que comprovem o registro de ocorrência policial ou processo judicial relacionado à violência doméstica. O texto aprovado também permite que o juiz determine, como medida protetiva de urgência, a matrícula ou transferência do aluno, mesmo que não haja vaga na instituição mais próxima do novo domicílio. Além disso, o juiz determinará a devida comunicação ao conselho tutelar competente para acompanhamento. Segundo a justificativa, a interrupção da trajetória escolar resulta em imenso prejuízo para as famílias, já submetidas a pesado trauma psicológico e social, como explica o parecer da deputada Laura Carneiro, do PSD do Rio de Janeiro, lido na Comissão de Constituição e Justiça, Justiça, pelo deputado Helder Salomão, do PT do Espírito Santo.
0: Tal medida protege ainda mais a mulher vítima de violência doméstica e seus dependentes, garantindo-lhe o direito fundamental à educação em meio a um contexto tão difícil de afastamento do lar em razão da violência doméstica.
21: O projeto que garante à mulher vítima de violência doméstica prioridade para matricular filhos ou dependentes em escolas próximas de sua nova residência segue para análise do Senado. Da Rádio Câmara de Brasília, Sofia Pessan.
4: Comissões.
17: Avança na Câmara o projeto que cria uma estratégia nacional para enfrentar os impactos do vício em jogos.
18: A proposta já foi aprovada em todas as comissões temáticas da Câmara e está pronta para ser incluída na pauta de votação do plenário. A reportagem é de Maria Neves.
19: A Comissão de Saúde da Câmara aprovou o projeto do deputado Rui Carneiro, do Podemos da Paraíba, que institui uma estratégia nacional para cuidar de pessoas afetadas pelo vício em jogos e apostas, principalmente por meio da internet. O texto aprovado prevê uma rede de apoio formada por diferentes áreas do governo para enfrentar os impactos sociais e de saúde decorrentes do vício em apostas. De acordo com a relatora, a deputada Jandira Fegali, do PCdoB do Rio de Janeiro, devido à facilidade de acesso por meio do celular, a compulsão por jogos atinge uma parcela cada vez maior da população. Segundo a parlamentar, os mais afetados ainda são os homens, mas o problema já começa a atingir também mulheres e adolescentes.
22: E o que a gente vê é que em torno de entre 2 e 10% da população já começam a ter sintomatologia da dependência. Então é preciso que a gente institua uma política de prevenção, campanhas educativas, ao mesmo tempo de acolhimento, de assistência individualizada e confidencial. O Ministério da Saúde já faz hoje, já instituiu o teleatendimento gratuito. Mas nós estamos estendendo todo esse tratamento, não só o SUS, mas também o Sistema de Assistência Social e a Rede de Atenção Psicossocial.
19: Dentre as ações previstas na proposta, consta um acompanhamento médico e psicossocial para os indivíduos e seus familiares. A medida prevê ainda a criação de grupos de apoio baseados na experiência, a realização de campanhas e a publicação de materiais didáticos, com foco especial na proteção de crianças e adolescentes e a cooperação com operadoras de apostas para detectar comportamentos de risco. Jandira Fegali defende também a limitação das propagandas de sites de apostas e o aumento da taxação das empresas de jogos online, conhecidas como bets. A deputada ressalta que, como a sede da maioria dessas empresas fica no exterior, o dinheiro também sai do país, o que retira recursos, inclusive, das políticas de atenção a pessoas que desenvolvem compulsão por jogos. A relatora lembrou que recentemente o país aumentou a taxação das bets, que era de 12% e vai chegar a 18%, mas para ela ainda é pouco. Segundo afirma, há países que cobram até 40% de imposto dessas empresas. Da Rádio Câmara de Brasília, Maria Neves.
17: O projeto que institui uma estratégia nacional para cuidar de pessoas afetadas pelo vício em jogos e apostas também já foi aprovado pelas comissões de Finanças e Tributação e de Constituição e Justiça. O texto segue para análise no plenário da Câmara.
4: Saúde.
18: Comissão aprova projeto que prevê expansão da telemedicina nos municípios. A repórter Júlia Lopes nos conta os passos para a adoção da medida.
23: As teleconsultas têm se tornado uma alternativa para ampliar o acesso aos serviços do Sistema Único de Saúde, o SUS. Elas permitem atender um maior número de pessoas e chegar a regiões mais distantes no país. Nesse cenário, a Comissão de Saúde da Câmara dos Deputados aprovou um projeto de lei que cria a política de expansão da telesaúde no SUS. Atualmente, cerca de 10% dos municípios brasileiros oferecem serviços de medicina online à população, segundo o levantamento da Frente Nacional dos Prefeitos. Com a nova política, o governo federal deverá apoiar estados e municípios na ampliação desse atendimento, com prioridade para regiões mais vulneráveis e de difícil acesso. O texto prevê a criação de programas federais com apoio técnico e financeiro. Entre as medidas estão investimentos em conectividade, aquisição de equipamentos para unidades do SUS, capacitação de equipes e desenvolvimento de novos modelos de atendimento digital. A proposta também cria a Base Nacional de Telemedicina e Telesaúde, que deve integrar os dados de atendimento virtuais em todo o país, facilitando o acesso às informações de saúde. Para a relatora do projeto, a deputada Adriana Ventura, do Novo, de São Paulo, a iniciativa ajuda a enfrentar desigualdades regionais, amplia o acesso à saúde e permite a unificação de dados da população como prontuário eletrônico em um único sistema.
3: O objetivo, basicamente, é que a gente amplie isso com uma base única. Então, a gente precisa trabalhar interoperabilidade, precisa dar mais acesso para as pessoas, principalmente as pessoas que hoje não têm acesso. Então, o objetivo desse é fazer uma integração e fazer com que haja um compromisso dessa integração de estados, municípios e também planos de saúde que também atendem o SUS.
23: Os estados e municípios deverão incorporar a telesaúde em seus planos permanentes de cuidado, definindo metas e indicadores compatíveis com a realidade local. De acordo com o Ministério da Saúde, em 2025, 76% da população brasileira depende diretamente do SUS. O sistema realiza por ano 2,8 bilhões de atendimentos e conta com cerca de 3,5 milhões de profissionais em atuação. O projeto, que busca aumentar a participação da telesaúde no SUS, segue agora para análise na Comissão de Finanças e Tributação. Da Rádio Câmara de Brasília, Júlia Lopes.
4: Agricultura.
17: Comissão de Agricultura aprova a erradicação da leucena, planta invasora no Cerrado. O repórter José Carlos Oliveira explica os problemas causados pela praga.
5: A Comissão de Agricultura da Câmara dos Deputados aprovou a proposta de controle, manejo e erradicação progressiva da leucena, uma leguminosa originária da América Central. A planta exótica invasora se disseminou descontroladamente em vários biomas brasileiros, sobretudo em áreas do Cerrado, no Centro-Oeste. O autor do projeto de lei, deputado Otto Alencar Filho, do PSD da Bahia, lembrou que a leucena foi introduzida no Brasil como forrageira, ou seja, com foco na alimentação de animais de produção, como bois, porcos e cabras. Também foi usada na recuperação de solo. No entanto, a planta se desenvolveu rapidamente e passou a competir com a vegetação nativa, alterando os ecossistemas. O relator, deputado José Medeiros, do PL do Mato Grosso, concordou com a necessidade de controle da leucena.
6: É uma leguminosa muito aceita pelos produtores, porque tem alto índice de proteína para o gado, mas ela também se espalha de forma assim muito avassaladora, e ele pede justamente a substituição gradativa dessa leguminosa para que não vire uma praga por todo o país, porque ela produz bastante semente, é levada pelo vento, por passarinhos também, de um bem que se esperava, acaba causando um problema para toda a atividade silvopastoril.
5: Para o controle gradual da planta, o projeto de lei prevê campanhas educativas, linhas de financiamento, assistência técnica e extensão rural voltadas à substituição da leucena por espécies alternativas. Áreas rurais que cultivam a planta terão até 10 anos para erradicá-la. O texto ainda proíbe o plantio de leucena em áreas de preservação permanente, unidades de conservação de proteção integral, florestas públicas, terras indígenas e territórios quilombolas. A proposta de erradicação da leucena ainda vai passar pela análise das comissões de meio ambiente, de finanças e tributação e de Constituição e Justiça. Da Rádio Câmara de Brasília, José Carlos Oliveira.
4: Justiça.
18: Comissão aprova projeto que aumenta a proteção para vítimas de violência, exigindo que juiz escute a mulher antes de decidir pela revogação de medidas protetivas do agressor.
17: O projeto está pronto para entrar na pauta do plenário da Câmara, como informa a repórter Silvia Munhato.
24: A Comissão de Constituição e Justiça da Câmara aprovou o projeto que determina que, antes de decidir sobre a revogação de medidas protetivas de urgência do agressor, o juiz escute a mulher vítima de violência doméstica e familiar e verifique se ela não está em risco. Além disso, a proposta determina a realização da chamada audiência de admoestação para a soltura de agressor em caso de revogação de prisão preventiva. É o que explica a relatora, a deputada Laura Carneiro, do PSD do Rio de Janeiro.
4: E o juiz vai dizer para ele: olha só, o senhor, se descumprir, vai acontecer isso. Se o senhor deixar de cumprir as medidas protetivas, vai acontecer isso. Ou seja, ele de alguma maneira vai fazer com que o agressor repense qualquer possibilidade de reincidência naquela conduta.
24: A audiência deverá se realizar em até 48 horas da decisão de soltar o réu. As medidas serão inseridas na Lei Maria da Penha. Laura Carneiro defendeu que o contato com a vítima deve ser realizado pela equipe técnica da vara especializada, por equipamento da rede de enfrentamento à violência da região, de seu domicílio, ou ainda pelo próprio juízo da vara de violência doméstica e familiar. Entre as medidas protetivas previstas na Lei Maria da Penha estão a suspensão do porte de arma, o afastamento do lar ou a proibição de aproximação da vítima. A proposta que aumenta a proteção para a mulher vítima de violência deverá ser analisada agora pelo plenário da Câmara. Da Rádio Câmara de Brasília, Silvia Minhato.
7: Segurança Pública.
18: Pessoas que estiverem cumprindo medidas protetivas com base na Lei Maria da Penha podem ter suspenso o direito a ter armas de fogo. Proposta nesse sentido está sendo examinada pela Câmara. A reportagem é de Luiz Cláudio Canuto.
8: A Comissão de Segurança Pública da Câmara aprovou projeto que impede que pessoas que estejam em cumprimento de medidas protetivas com base na Lei Maria da Penha tenham ou comprem armas de fogo e munições. O texto aprovado é uma nova versão da proposta feita pelo relator, deputado Aloysio Mendes, do Republicanos do Maranhão. De acordo com a nova redação, a suspensão do direito a armas vira uma medida obrigatória até a revogação da medida protetiva ou o arquivamento do caso. Para garantir o cumprimento da lei, o relator incluiu a exigência de uma certidão negativa de medidas protetivas para quem queira comprar ou portar armas de fogo no Brasil. É uma mudança no Estatuto do Desarmamento. Ao juiz, caberia comunicar a decisão a diversos órgãos, como o Exército, no caso de atiradores esportivos, a Polícia Federal, para quem é caçador, e também às empresas de segurança, caso seja um emprego do acusado de agressão. Entre as mudanças feitas, o relator tirou do texto original a previsão de novas penas para tentativas de compra de armas, porque a legislação penal já prevê punições para uso e porte ilegais. Também ficou de fora a criação de novos canais de atendimento específicos, porque já existe o número 180 para denúncias de violência contra a mulher. O texto original tratava apenas do registro de agressão em inquéritos, mas o relator vinculou a proibição à concessão da medida protetiva. Aloysio Mendes acha que a vinculação dá maior eficácia jurídica e rapidez à segurança da vítima.
10: Nós temos estatísticas recentes que dizem que quase 58% dos crimes cometidos contra as mulheres são praticados com armas de fogo. Aprovamos a Comissão de Segurança Pública e Combate ao Crime Organizado por unanimidade. E esse projeto vai coibir ainda mais a prática desse tipo de crime.
8: O texto já foi aprovado pela Comissão de Defesa dos Direitos da Mulher e agora está na Comissão de Constituição e Justiça, mas pode ser votado pelo plenário porque está em regime de urgência. Da Rádio Câmara de Brasília, Luiz Cláudio Canuto.
7: Votação.
17: Oficiais de justiça e fiscais agropecuários podem ser incluídos entre as categorias autorizadas a portar armas. O repórter Antônio Vital tem as informações.
11: Ganhou o regime de urgência e pode ser votado a qualquer momento no plenário da Câmara, projeto que autoriza o porte de armas de fogo por oficiais de justiça e auditores fiscais federais agropecuários. O projeto altera o Estatuto do Desarmamento para incluir essas duas categorias entre aquelas que têm direito ao porte de arma. Hoje, essa autorização já vale para policiais, militares e outras carreiras ligadas à segurança pública, desde que cumpram os requisitos legais, como comprovação de capacidade técnica e aptidão psicológica. De acordo com a proposta, esses profissionais poderão portar arma de fogo de propriedade própria ou fornecida pela instituição, inclusive fora do horário de serviço, com validade em todo o território nacional, conforme as regras previstas em lei. Relator da proposta, o deputado Jonas Donizete, do PSB de São Paulo, argumentou que a medida reconhece o risco enfrentado por esses profissionais no exercício das funções. Segundo ele, oficiais de justiça e auditores fiscais atuam diretamente na execução de decisões judiciais e em atividades de fiscalização, muitas vezes sob tensão e ameaças. O porte de armas para oficiais de justiça foi defendido pelo deputado Coronel Meira, do PL de Pernambuco.
1: Porte de arma para oficial e oficial de justiça, para poder se defender verdadeiramente de tudo que acontece na rua. Ele é o elo, exatamente, da justiça, dos tribunais de justiça com o povo brasileiro. E ele precisa ter um mínimo de conforto, que é poder, se quiser, estar armado para defender a sua vida e muitas vezes a vida de quem o acompanha no seu momento do trabalho, em todos os locais, em todos os rincões do nosso Brasil.
11: Com regime de urgência, o projeto que autoriza o porte de arma por oficiais de justiça pode ser votado diretamente no plenário da Câmara, sem passar pela análise das comissões permanentes da Casa. Da Rádio Câmara de Brasília, com informações de Daniela Lessa, Antônio Vital.
18: Termina agora o Jornal Câmara dos Deputados, produzido pela Rádio Câmara. O programa teve trabalhos técnicos de Wellington Teles e a apresentação de Tessia Guimarães e Luciana Vieira. Uma boa noite para você.
17: A Voz do Brasil está de volta na segunda-feira. Boa noite e bom fim de semana.
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Oi, gente, bom dia pra todos, um bom sábado pra todo mundo. Hoje é sábado, sábado, a gente fala que sábado é dia de tomar banho, né, Galinho? Galinho, bom dia! Não tinha essa de antigamente, sábado é dia de tomar banho? Você acha que é também, não? Pra mim, tomar banho é todo dia de tomar banho, principalmente no verão, né? Que a gente já fica todo melado, toma banho de manhã, de tarde, toma banho à noite também. São dois, às vezes até três, às vezes até quatro banhos ao dia, só nós mesmo, né, ô cabrinha? Todo mundo já acordou cedo nessa nossa manhã. Muito prazer pra você que tá chegando agora. Eu sou o Kleber Mansaneiro na sua manhã de sábado. Sábado, programa um pouquinho diferente. As músicas continuam do mesmo jeitinho gostoso de sempre. Mas sábado, o nome do programa é Bom Dia Continental. Eu tô aqui pra desejar a você uma ótima manhã de sábado. Daqui a pouco eu vou ler uma mensagem de sábado pra você. Tem um poeminha de sábado também que eu fiz aqui. Muito bacana pra gente se divertir um pouquinho nessa manhã. Mas já vamos começar direto o programa. Não quero perder muito tempo, não. Porque quando chega no sábado a gente quer mesmo é descansar e ouvir mais música. Ninguém tem obrigação de acordar muito cedo ainda, embora eu sei que tem muita gente que trabalha, mas quem trabalha tem obrigação, mas agora quem não trabalha só estuda, de repente sábado não vai estudar, não vai trabalhar, aí não tem obrigação de nenhuma de levantar cedo. Então deixa o seu radinho ligado lá naquele cantinho em cima do armário, às vezes no lado da cabeceira da cama, onde você estiver, que pra você eu desejo um bom dia, uma boa manhã de sábado. Bom dia, bom dia Continental, tá começando agora.

0: Continental, a rádio de todas as gerações. Fechamos por aqui, então, o primeiro bloco da nossa Manhã Continental desse sábado, né? Manhã Bom Dia Continental, o nome desse programa, mas não deixa de ser Manhã Continental, né? Sempre estamos aqui madrugando, curtindo. Eu daqui, você dali. Hoje eu nem vou colocar o cuco para tocar, o relógio, nada, porque eu quero deixar você descansar nessa manhã de sábado, para ter energias para curtir o dia todo, para correr, para pular, se divertir, conversar, sair, conversar com os amigos, curtir um pouquinho também, porque a gente às vezes trabalha tanto, fica tanto em casa, quando chega no sábado quer dar uma saidinha, quer dar uma boa de uma curtida, e tem que ter energia para isso, né? Senão você sai agora de manhã, sabe, que nem um condenado, acorda muito cedo, né? Já sai fazendo um monte de coisa, chega meio-dia, já tá morto, de tarde que é mais a dar uma descansada de novo. Mas deixa um tempinho para descansar durante a semana à noite, quando você puder, depois do trabalho, e use o sábado, utilize esse sábado para curtir a sua família, seus filhos, seus netos, aqueles que estão perto de você. Porque hoje é sábado, e sábado a gente quer isso, gente, estar com a família, estar com os amigos. Às vezes, quem é mais novo, sair para curtir numa festa e numa balada, mas tem que ter energia para tudo isso, né? E de que maneira que a gente arruma energia? Descansando bastante. Descansando, se alimentando, curtindo. Curtindo uma boa música que ajuda também. E nesse ponto eu posso ajudar você, no ponto da trilha sonora. Então fica junto comigo. Eu já vou agora pro intervalo comercial e volto na sequência com mais um bloco aqui no nosso Bom Dia Continental de sábado. Esse programa que a gente se encontra sempre sábado de manhã também, para levar toda a nossa alegria e energia positiva até você também. Eu vou pro intervalo, gente, senão eu só vou ficar enrolando aqui. Eu vou pro intervalo e já volto daqui a pouco com mais músicas. 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

0: Bom dia, bom dia. Estamos juntos aqui na Rádio Continental FM, a nossa rádio que a gente adora tanto todas as manhãs. Fechamos mais um bloco com aquelas músicas do passado, músicas que a gente gosta de curtir em todos os momentos. Quando é bem cedinho, muita gente acorda cedo, já deixa o radinho ligado lá em cima do armário, lá no cantinho, no lado da cama, na cabeceira da cama, onde você estiver, você já deixa aquele radinho ligado, às vezes o celular ligado no rádio, no aplicativo da Rádio Continental, aquele radinho em cima do armário, aquele aparelho de som na sala, é aquele som gostoso da nossa manhã. Às vezes a gente tá ouvindo até os passarinhos cantando. Eu já vou colocar os passarinhos cantando, porque eu quero desejar pra você primeiro um bom dia, né?
1: Bom dia, tudo bom estar em sua companhia.
0: É verdade, é muito bom estar aqui junto com todos vocês de manhã e com esses passarinhos cantando nessa nossa manhã de sábado de verão. Bom dia, porque o sábado chegou, dia que amanhece diferente, né? O sábado amanhece diferente, com o relógio andando mais manso, a cabeça respirando melhor. Para alguns é descanso, para outros ainda é um dia de trabalho, mas ambos têm o seu valor também. Sábado é dia de organizar a vida, de ajeitar os pensamentos e seguir o ritmo do jeito que dá. Quem acordou cedo hoje junto comigo já sabe, o sábado também começa com a atitude de quem acorda cedo, seja na lida, na estrada, na sua casa, aproveitando o tempo do jeito que você puder, sozinho, com a família, com a esposa, né, com uma pessoa do seu lado. O importante é não deixar o seu sábado passar em branco. Que seja um sábado leve, produtivo, do seu jeito e com aquele gosto bom de dever cumprido ou de merecido descanso. Um bom dia para você, um bom sábado para todos nós que estamos aqui na nossa Continental FM. Eu já desejei bom dia, eu vou agora pro intervalo e já volto com muito mais músicas. Bom dia, Continental.

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0: Continental, a rádio de todas as gerações. Fechamos por aqui a primeira hora do nosso Bom Dia Continental nessa manhã de sábado. Lembra que eu havia prometido lá no começo do bloco que eu ia fazer um poeminha pra você hoje? Escrevi um poeminha bem bobinho aqui, mas é bem bonitinho. Eu já vou falar esse poeminha pra você aqui no nosso Bom Dia Continental, porque eu já falei uma mensagem aqui agora há pouco no bloco passado. E nesse bloco, então, vou trazer esse poeminha de sábado de manhã, né, meu? Minha cabrinha. Você voltou, galinho, pra acordar todo mundo aí também? Agora já dá de acordar, né? Já não é mais tão cedo assim. É cedo? É cedo, é cedo. Mas não é tão cedo quanto às 5 horas quando a gente estava abrindo aqui o programa, né? Então desejamos a todos primeiro bom dia.
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0: O nosso Bom Dia Continental de sabadão tem aquele poeminha gostoso que eu vou trazer pra você. Será que a gente tem aqui alguma coisa pra beber aqui agora de manhã? Um refrigerante? E não é que tem, gente, não é que tem. Eu ia tomar um cafezinho, mas eu vou tomar essa limonada aqui, essa soda limonada que tá gostosa aqui. Tinha uns passarinhos que estavam cantando antes aqui, não tem? Vou aproveitar esses passarinhos que a gente tem aqui. Aqui no estúdio tem uns passarinhos que ficam cantando aqui junto comigo. Quero aproveitar para dizer aquele poeminha que chama-se Bom Dia Sábado, que é hoje, né? O sábado, o nosso Bom Dia Continental de sábado. Sábado chega mais manso no chão, sol mais preguiçoso, calma no coração. Quem cedo levanta já sabe o valor de viver o dia no próprio compasso e sem dor. Para quem trabalha, força e respeito. Para quem descansa, paz no peito. Sábado é tempo de respirar mais e melhor. Seguir em frente do jeito menor para o maior. Porque aqui é sábado na Continental, a rádio que deixa você sempre feliz, contente, de qualquer maneira. Muito obrigado a todos que já estão ligadinhos comigo. Meu poeminha começou bem e terminou mal. Mas não tem problema, porque o que importa é a intenção de desejar um bom dia para todos vocês na Continental.
2: Bom dia, filhos e filhas, que a paz de nosso Senhor Jesus Cristo esteja com você neste sábado, mês do Sagrado Coração de Jesus, e nesta semana, onde estamos voltando nosso coração, nosso olhar, nossa mente, nossa prece a Jesus Eucarístico. Rezemos juntos, agradecendo esta semana e pedindo ao Senhor, dai-me mais amor à Eucaristia. Em nome do Pai, do Filho e do Espírito Santo. Amém. Jesus amado, que tendo voltado para o Pai, quis sempre estar conosco. E nós cremos, Senhor, nesta manhã, que nossos olhos se abriram sob o teu olhar vigilante. Nossos primeiros passos foram dados sob o vosso olhar vigilante. Tudo o que fizermos hoje, Senhor, estará sob o vosso olhar vigilante. Cremos, Senhor, que estás no meio de nós. Cremos e professamos que nos acompanha a cada instante e em cada momento. Mas temos a certeza plena da vossa presença real na Eucaristia. E é por isso, Senhor, que nesta manhã vos adoramos e proclamamos. Graças e louvores se deem a todo momento ao Santíssimo e Diviníssimo Sacramento. Jesus Eucarístico, nesta semana eucarística, venho colocar confiante no início desta manhã minha prece, meu clamor, meu pedido. Aceita, Senhor, o que o meu coração eleva em oração. Jesus Eucarístico, que dissestes, o que peçais ao Pai em meu nome, Ele vos dará. É por isso, Senhor, que nesta semana eucarística, eu clamo, ó Santíssimo Sacramento, em vosso nome, me conceda esta graça. Jesus, eu clamo no início deste dia, Coração eucarístico de Jesus, em vós confiamos. Libertador de nossos males, em vós confiamos. Remédio eterno, em vós confiamos. Socorro dos enfermos, em vós confiamos. Jesus eucarístico, nunca seremos dignos daquilo que esperamos alcançar, mas pedimos incessantemente, atenda-nos na vossa misericórdia. Amém. Graças e louvores se dêem a todo momento ao Santíssimo e Diviníssimo Sacramento. Um ótimo dia, sob o olhar vigilante de Jesus Eucarístico.

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Continental, a rádio de todas as gerações. Bom dia, o sábado tá aí, gente, o sábado tá aí, o dia já amanheceu. E nós estamos aqui na Rádio Continental só esperando você dar aquela subidinha no volume para curtir mais músicas como essas que você acabou de curtir aqui agora. Quero agradecer a você que trabalha nesse sábado de manhã curtindo a nossa programação. Para você que levanta cedo, simplesmente pega o seu carro, o seu caminhão e vai passear, vai viajar, vai levar a família para algum lugar, vai curtir. Motoristas de aplicativo aqui junto com a gente, motoristas de ônibus, de caminhões, motoristas que levam o seu dia a dia curtindo da nossa programação da Continental também nas manhãs de sábado. Quero agradecer a sua audiência de sempre aqui junto comigo, sempre bem cedinho na Continental. Eu sou Kleber Massaneiro e você me encontra também pelo Instagram @kleber.macaneiro. Esse é o meu Instagram para você me seguir, para você conversar comigo, para estarmos juntos aqui na Rádio Continental e também na internet @kleber.macaneiro. Se você acessar o site da Continental, lá no site da Continental tem o link, tem lá onde você encontra lá os locutores, a equipe da rádio. Lá tem o meu nome, o meu dos primeiros que aparece lá, inclusive Kleber Massaneiro. E lá tem o símbolo do Facebook e do Instagram. Através lá do site Continental você já tem acesso direto também pro meu Instagram e Facebook para me seguir, para estar junto comigo, para estarmos conectados pela internet também. Pode me chamar lá para conversar, eu respondo todo mundo, tá? Não fica ninguém sem resposta, não. Eu respondo todo mundo. Tem um horário do dia que eu paro, vou só lá no Instagram para responder todo mundo. Então vai lá, @kleber.macaneiro ou direto também pelo site continentalfm.com.br. Você vai lá na equipe Continental e lá tem o link direto para as minhas redes sociais também. Para todos, um bom dia, Continental. Vou pro intervalinho, né, gente? O bom dia já tá aí, o lobo já uivou e a gente já acordou, o galinho já cantou. E continua cantando, pelo visto. Vamos pro intervalo e eu já volto já já com mais músicas. Bom dia.

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0: bom dia continental de sabadão de manhã, como é que tá? Já despertou nesse sábado? Já levantou, já lavou o rosto, já escovou os dentes, já fez aquele cafezinho gostoso? É, gente boa, sabadão é dia pra tomar um cafezinho bem gostoso também, o meu tá aqui, ó, tá aqui, já tá preparadinho, cafezinho passado no saco, né, meu galinho? É, cafezinho passado no saco é muito melhor. Ô, oh, delícia de café. Enquanto eu já desejo pra você de novo, bom dia.
1: Bom dia.
0: Vamos caminhando juntos nessa manhã de sábado, sempre pra frente, sem precisar olhar pra trás, sempre olhando pra frente, vendo que tem muita coisa pra se fazer, seja em casa, seja onde você estiver. Em casa a gente sempre arruma alguma coisa, né? Você que tá na sua casa, que trabalha a semana toda, chega no final de semana que tem um tempinho em casa, arruma um tempinho pra consertar alguma coisa, pra botar um preguinho na parede, né? Tem gente que já chega nessa hora da manhã, já tá fazendo furo na parede com a furadeira e já vai acordando a vizinhança toda, né? Principalmente quando era um prédio, né? No edifício, apartamento. O cara já chega batendo com martelo. 7 horas da manhã, 6:30 da manhã já tá lá batendo com martelo, fazendo furo, acordando todo mundo, dá uma raiva, né? Ou eu que moro em apartamento também sei como é que é, dá uma vontade de bater na porta e dizer, ô vizinho, vai dormir, rapaz, deixa pra fazer isso à tarde. Aí quando chega 8 horas da manhã, que podia começar, e já acabou o serviço. Aí tá tudo parado, é no maior silêncio, né? Bom, gente, bom dia continental para todos vocês. Eu sou o Kleber Massaneiro, me divertindo junto com você também. Vou pro intervalo e na sequência o último bloco aqui do nosso Bom Dia Continental.

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com a Continental, mais um bloco pra gente finalizar essa programação bacana, essa manhã de sábado. Ô de casa, não é ô de casa, hoje é Bom Dia Continental. E no Bom Dia Continental, qual é a diferença pro de casa? A diferença é que hoje é sábado, gente, e sábado a gente quer curtir, né, cabrinha? Sábado a gente quer se divertir. Agora nesse finalzinho de programa já dá de tocar o relógio, acordar meia dúzia aí, ó. É, já dá de chamar pra acordar e levantar. Pode acordar porque tá na hora, o sábado já tá aí, o dia já raiou e o sábado tá aí pra você curtir com a família, com seus amigos, seus colegas, curtindo a programação da Continental. Onde quer que você vá, você pode ir junto com a gente aqui na Continental FM, curtir muito porque nós fazemos a sua trilha sonora, tá bom, gente? Eu tô ficando por aqui, daqui a pouco vem o Jornal Continental, daqui a pouquinho tem a Silvana que vai ficar junto com você na nossa Manhã Continental e eu vou ficar junto com ela curtindo, só curtindo, ouvindo a Silvana com essa voz maravilhosa, esse programa tão bacana que ela faz todos os sábados de manhã. Deixo a todos um beijo, um grande abraço e a gente volta a se encontrar segunda-feira no De Casa e depois das 8 ao meio-dia de novo. Beijo grande pra todo mundo, tenham todos um bom final de semana e sabe, né? Se for beber, não dirija, meus amigos. Bom final de semana pra todo mundo. Vou aproveitar agora tomar meu leitinho gelado, meu cafezinho da manhã e a gente se encontra segunda-feira. Tchau e até lá.

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1: Olá, bom dia, Coronel Freitas. Está no ar mais uma edição do informativo da Prefeitura Municipal. Hoje é sábado. Tudo o que foi destaque ao longo da semana, você acompanha a partir de agora. Nós conversamos hoje com o secretário de Agricultura e Meio Ambiente, Marcelo Grotti, que vai nos trazer muitas informações do setor. Marcelo, bom dia.
2: Bom dia, população. Aqui é Marcelo Grotti, secretário da Agricultura e Meio Ambiente do município de Coronel Freitas. Estamos aqui para hoje informar sobre o ano de 2026, as atividades sendo realizadas pela secretaria.
1: Marcelo, seja bem-vindo. Conta pra gente como estão as atividades nesse setor.
2: Sim, estamos com dois veterinários na Secretaria da Agricultura, onde o Anderson faz atendimento clínico para as propriedades e os produtores, e o Laerte, que faz o serviço de inspeção municipal para o município. Então, são várias atividades que eles vêm fazendo, se aperfeiçoando e também fazendo as capacitações. Então, foram realizados mais de 90 atendimentos nesse período, aonde foi feita a contratação desses veterinários diretamente aos produtores, né? Atendimentos clínicos nos bovinos, realizações de cartilha também sobre manejo na bovinocultura de leite, de corte, e também foi feito junto aí treinamento para o servidor no mapa.
1: Marcelo, falando um pouquinho mais sobre esse curso no mapa, sobre ultrassonografia, entre outras técnicas, né? E também exames, enfim, como é que foi essa experiência para o profissional aqui, Coronel Freitense, e que vai colocar em prática depois, né, em prol da população.
2: Então, o médico veterinário Anderson teve uma participação em treinamentos e atualizações técnicas que é fundamental para o aprimoramento de serviços prestados aos produtores rurais do município, contribuindo para o fortalecimento da pecuária local, o aumento da produtividade dos rebanhos e a oferta de um atendimento cada vez mais qualificado, né? Então, assim, os nossos agricultores aí, nós temos que investir conhecimento no nosso departamento técnico aí do médico veterinário para melhor atender a população. A capacitação foi promovida pela Broing Curso, Centro de Treinamentos Veterinários, sob a coordenação do Dr. Cláudio Francisco Brogni, profissional e reconhecida na experiência na área de reprodução bovina. Então, a partir de hoje aí, o nosso médico veterinário Anderson está capacitado para diagnosticar a gestação, né? E ultrassonografia em bovinos e sexagem fetal, realizados aí no dia 23 e 24 na cidade do Rio do Sul. Pode procurar a secretaria, a equipe técnica, tem o número da secretaria aí, entre em contato que logo o veterinário já agenda aí com o produtor e será enviado para o atendimento na sua propriedade.
1: Marcelo, além dos atendimentos mensais, tem também a entrega de nitrogênio, não é verdade?
2: Sim, todo mês aí através da Secretaria da Agricultura é feita a entrega de nitrogênio líquido para os produtores, são mais de 120 produtores cadastrados. Também aí a gente tem o programa de SEMI, né, para vaca de leites, onde que temos a raça Jersey holandês. Inclusive, a gente trabalhou agora nessa licitação, deu tudo certo. Nos próximos dias aí, através da Prefeitura Municipal e a Secretaria da Agricultura, estamos adquirindo as novas doses de CMI para os produtores.
1: Além das atividades dos veterinários, nós temos também um agrônomo e um técnico em agronomia. Como é que funciona o trabalho deles? Como é que funciona o desenvolvimento nesse setor?
2: Então, aí nós temos o Daniel, que é o nosso agrônomo da secretaria, onde nos últimos meses aqui ele fez mais de 300 atendimentos no setor de bloco e notas de INCRA, né? Ele é habilitado nesse setor e também faz vários treinamentos aí sobre legislação, organização de compras, né? Participação em reuniões com produtores municipais interessados, juntamente com a IPAGRE, no ramo do turismo rural. Então, são N cursos aí que o Daniel também participa. Foi participado também esses dias sobre uma palestra sobre piscicultura, onde que nós tivemos mais de 30 produtores, né? A participação aí muito excelente com os produtores, visita técnica nas propriedades, né? A Secretaria da Agricultura vem realizando várias atividades aí também. A prefeita Marta também participou do curso Florescer para as Mulheres da Itagra em Chapecó, que são 6 mulheres, participação direta da Secretaria da Agricultura, onde ela teve a honra de fazer a abertura daquele curso. Também nós estamos com uma parceria com a IPAGRE ali num curso de jovens em Chapecó, onde 2 jovens do município, né? A gente tem todo o transporte para esses 2 jovens, dando esse apoio e para eles se manterem lá na propriedade, né? E os pais deles terem eles como sucessores.
1: Esse ano nós tivemos também a Feira do Peixe, que foi a maior feira da história. Conta pra gente como é que foi a feira desse ano.
2: Sim, a Feira do Peixe aí foi uma das maiores, onde a gente fez a Feira do Peixe viscerado, né? Uma qualidade excelente e assim foi um excepcional. Essa feira aí foi aquela que nos últimos anos aí teve a maior venda e procura sobre o peixe, né? Limpo e viscerado, com qualidade e tudo dentro das normativas.
1: Legal. Além de todos os trabalhos executados pelo setor, tem também o programa Pé na Propriedade. Como é que está funcionando o Pé na Propriedade aqui no município nesse momento? Como é que as pessoas podem entrar em contato para ter os benefícios também nas suas propriedades?
2: Então, a Lei Municipal número 2784/2026, aonde o município, juntamente com a Secretaria da Agricultura, promoverá a execução do programa por meio do incentivo econômico e financeiro ao setor, né, produtivo, agropecuário do território municipal. Então, foi aberta as inscrições no dia 14/5/2026 e vai até dia 3/7/2026 na Secretaria da Agricultura e Meio Ambiente. Então, todos os produtores rurais com o movimento econômico de 2025 chega até a Secretaria da Agricultura, faz a sua devida inscrição e lá terá uma equipe técnica qualificada para prestar todos os esclarecimentos sobre este programa Pé na Propriedade, aonde é um programa que, juntamente com a administração municipal, Secretaria do Meio da Agricultura, então esse programa é o programa que passou no legislativo, foi aprovado, aonde a administração municipal dobrou o valor do incentivo econômico e financeiro. Ou seja, é um incentivo direto para o produtor rural do nosso município. Ou seja, é um incentivo direto e que vai fomentar muito aí a produção agrícola no nosso município, ajudando cada vez mais o nosso produtor rural.
1: Secretário, muito obrigado pela sua participação de fundamental importância e com uma riqueza de detalhes aí então nas explicações. Sucesso e volte sempre aqui ao espaço da Prefeitura Municipal de Coronel Freitas.
2: Então queremos agradecer em nome da Secretaria da Agricultura pela oportunidade e aos produtores, o que precisar, a gente está disponível. Um bom sábado a todos, boa semana e fiquem todos com Deus.
1: E essa foi mais uma edição do Informativo da Prefeitura Municipal de Coronel Freitas. A semana que vem nós voltamos com tudo que foi destaque ao longo da semana. Um forte abraço, fiquem todos com Deus e até mais. Tchau!
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0: e boa sorte.
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2: Olá, sou Carol Denardi, da Rede de Notícias Acaerte. Hoje vamos ter a alegria de ouvir o presidente da Associação Catarinense de Supermercados, Alexandre Simeone, que vai falar sobre a Expo Super, o maior evento de negócios do estado. Promovida pela ACATS, a edição deste ano está com inscrições abertas e promete movimentar o setor entre os dias 16 e 18 de junho no Expo Centro, em Balneário Camboriú. Além de negócios com mais de 300 expositores, a Expo Super debate temas como inovação e inteligência artificial. Entre os grandes nomes nacionais confirmados para esta edição está o filósofo Mário Sérgio Cortella, que vai falar sobre tomadas de decisão em cenários de transformações velozes. Quem destaca a importância do evento é o presidente da ACATS, Alexandre Simeone.
3: Realmente a Expo Super é um evento esperado pelo setor supermercadista todo ano, já é tradicional em nosso calendário, é um evento que se destaca a nível nacional, aonde reúne toda a cadeia que faz parte do nosso negócio, né? Então, desde o produtor, das indústrias, os supermercadistas, enfim, um ambiente aonde, além de negócios, também proporciona a geração de valores através do conhecimento. Nosso congresso, ele traz assuntos relevantes para o setor, aonde atualiza, né, o nosso empresário supermercadista catarinense, sempre priorizando para entregar o que há de melhor para o nosso consumidor. Então é um momento importante para o setor e com certeza será um sucesso novamente.
2: De acordo com Alexandre Simeone, a expectativa do segmento é superar a marca histórica de faturamento registrada no ano passado.
3: Todo ano a gente se surpreende com a Expo Super, né? É um número maior de visitantes. A feira tem se tornado um momento relevante para o supermercadista, onde ele vem buscar as novidades, né? Ele precisa se atualizar. O nosso setor é muito dinâmico. E a Expo Super é esse ambiente, um ecossistema onde que a gente, além de gerar conhecimento, gerar valor para o negócio, traz também muitos negócios, né? Negócios com os fornecedores que estão ali expondo. Então a expectativa sempre é superar. Ano passado tivemos mais de R$1 bilhão em negócio e esse ano com certeza é superar esse número também.
2: Você ouviu o presidente da Associação Catarinense de Supermercados, ACATS, Alexandre Simeone. Vale destacar que as inscrições e a programação completa você encontra no site oficial da Expo Super. E ficamos por aqui. Um abraço e espero por você no Minuto de Santa Catarina da próxima semana.

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1: Sete horas e 15 minutos. Bom dia para você, está no ar mais uma edição do Continental News, edição deste sábado, o que foi destaque ao longo da semana em notícias atualizadas do Brasil e do mundo. Vamos lá. Hoje marca a morte do cientista Miguel Couto em 1934, com a força e parceria de Dibi ficar de qualidade inspecionada. Você vai acompanhar na edição de hoje, seleção masculina e feminina entram em campo hoje de olho nas copas. Defesa de Robinho pede retirada da hediondez do crime de estupro e prazo de inscrição para o Enem é prorrogado até dia 12 de junho. Tudo isso e muito mais a partir de agora aqui na nossa programação Continental FM, a rádio de todas as gerações.
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1: Defesa de Robinho pede retirada da hediondez do crime de estupro. O pedido foi protocolado no STF. Os detalhes com Rafael Gasparotto.
2: A defesa do ex-jogador de futebol Robinho protocolou uma petição nesta semana em que pede ao Supremo Tribunal Federal a retirada da hediondez do crime de estupro. Robinho está preso desde março de 2024 por determinação do Supremo Tribunal de Justiça. O tribunal homologou a pena de 9 anos proferida pela Justiça da Itália devido ao envolvimento do ex-jogador no estupro de uma mulher dentro de uma boate em Milão em 2013. Com a classificação de hediondez, o preso tem diversas restrições legais, como a proibição de saídas temporárias e o cumprimento de 70% da pena em regime fechado para progressão ao semiaberto. Na petição, os advogados afirmam que o STJ agravou a pena da justiça italiana ao aplicar a incidência da Lei dos Crimes Hediondos, norma brasileira que qualifica o estupro como crime hediondo. Segundo a defesa, a hediondez não existe na legislação italiana. Por isso, o STJ não pode aplicar o agravamento ao cumprimento de uma sentença estrangeira. Com informações da Agência Brasil, da Rádio Nacional em Brasília, Rafael Gasparotto.
1: Prazo de inscrição para o Enem é prorrogado até 12 de junho. Os detalhes com Bianca Paiva.
3: As inscrições para o Enem foram prorrogadas. O prazo, que terminaria nesta sexta-feira, foi estendido até o dia 12 de junho. A medida ainda vai ser publicada no Diário Oficial da União. Os interessados devem se inscrever na página enem.inep.gov.br/participante. E atenção, essa mesma data limite, 12 de junho, vale para os candidatos que querem pedir tratamento pelo nome social ou que necessitam de atendimento especializado, para os estudantes que concluíram o ensino médio em escolas públicas. Nesse caso, a inscrição é automática, mas é preciso confirmar a participação, escolher a opção de prova de língua estrangeira e indicar, se for o caso, a necessidade de acessibilidade ou uso de nome social. E ainda, candidatos que tiveram o pedido de isenção da taxa de inscrição aprovado também precisam confirmar a participação no Enem 2026 até 12 de junho. Vou repetir o site para se inscrever no exame: enem.inep.gov.br/participante. As provas acontecem nos dias 8 e 15 de novembro. Da Rádio Nacional em Brasília, Bianca Paiva.
1: Putin rejeita encontro com Zelensky e cobra negociações indiretas. Giro Internacional com Paulo Leite.
4: O presidente da Rússia disse hoje que não vê sentido em se encontrar com o presidente da Ucrânia neste momento. A afirmação de Vladimir Putin é uma resposta à carta que Volodymyr Zelensky divulgou ontem, propondo a paz entre os dois países. No documento, Zelensky sugere que os dois se encontrem e afirma que a guerra aumentou a inflação e reduziu a oferta de combustíveis na Rússia. Putin classificou as observações como bastante grosseiras e afirmou que, no fim das contas, a carta evita um encontro. A última vez que os dois estiveram frente a frente foi no final de 2019, mais de 2 anos antes do começo da guerra. E já naquela ocasião, eles não se cumprimentaram. A mídia da Coreia do Norte afirmou que o líder do país, Kim Jong-un, cobrou a expansão exponencial de seu arsenal nuclear. A imagem, feita por satélite e obtida pela Reuters, mostra o que seria a fábrica de produção nuclear visitada por Kim recentemente. Os norte-coreanos também avisaram que o presidente da China, Xi Jinping, vai voltar ao país na próxima segunda, numa visita de 2 dias. O Senado dos Estados Unidos aprovou um reforço de $70 bilhões, mais de R$360 bilhões, no orçamento de 2 agências, o ICE, o Serviço de Imigração, e a Patrulha de Fronteira do país. A medida agora tem que passar pela Câmara, que também tem maioria republicana, partido de Donald Trump. Polêmico, o ICE é alvo de protestos nos Estados Unidos por episódios de truculência e execuções até mesmo de cidadãos americanos, entre eles o enfermeiro Alex Pratt, assassinado em janeiro deste ano. Já no Irã, o ministro das Relações Exteriores, Abbas Araki, disse hoje que um acordo de paz com os Estados Unidos só vai ser assinado quando Israel parar de atacar o Líbano. O Irã e o grupo libanês Hezbollah, alvo de Israel, são aliados, assim como Israel e os Estados Unidos. Segundo o governo libanês, mais de 3.500 pessoas foram mortas por ataques israelenses no país só nos últimos 3 meses. Com informações da agência Reuters, da TV Brasil em Brasília, Paulo Leite.
1: Vamos lá, agora 7:21, 7:21, seguimos com mais informações. Fachin nega suspensão de Nunes Marques em caso da CPI do Master. Os detalhes com Rafael Gasparotto.
2: O presidente do STF, ministro Edson Fachin, negou nesta semana o pedido de 4 senadores para declarar a suspeição do ministro Cássio Nunes Marques no julgamento de um mandado de segurança que pede a criação da CPI do Banco Master. Os parlamentares argumentaram que o ministro do Supremo tem uma relação de amizade com o senador Ciro Nogueira, do PP do Piauí, um dos investigados no caso Master. Na decisão, o ministro Fachin negou a suspeição e disse que a questão deveria ser levantada 5 dias após a escolha do relator, e não mais de 1 mês após o sorteio da relatoria. Ainda não houve decisão do ministro Cássio Nunes Marques nesse processo. Os senadores também alegaram uma suposta omissão do presidente do Senado, Davi Alcolumbre, que ainda não leu o requerimento de instalação da comissão para investigar irregularidades do Banco Master. De acordo com os parlamentares, o requerimento conta com 53 assinaturas, superando o número mínimo de 27 para a criação de uma CPI. Da Rádio Nacional em Brasília, Rafael Gasparotto.

0: 7h23, bom dia para você. CNH terá renovação automática para motoristas sem infrações. Madison Euler com os detalhes.
1: O presidente Lula sancionou sem vetos nesta sexta-feira a lei que moderniza a emissão da Carteira Nacional de Habilitação. A nova legislação altera o Código de Trânsito Brasileiro e vai permitir aos motoristas que não cometeram infrações de trânsito sujeitas a pontos nos últimos 12 meses anteriores a renovação automática da CNH sem custos. Para isso, é preciso estar cadastrado no Registro Nacional Positivo de Condutores. Os preços dos exames vão ser tabelados e deverão ser fixados pelo Conselho Nacional de Trânsito. Além disso, ficou instituído que o reajuste anual dos valores dos exames tomará como base

0: existência de aulas teóricas em autoescolas, o país já emitiu mais de 1.300.000 novas carteiras de habilitação. Este é o maior número de emissões desde 2014 para o período. Nas redes sociais, o presidente Lula destacou a economia para os condutores.
1: Só para ter uma ideia, a partir do dia que nós assinamos isso, dia 9 de dezembro de 2025, até agora, só para você ter ideia, nós já temos 1.302.419 pessoas que tiraram cartas. Imagina que interessante, parecia difícil. Uma carta custava R$3.000, R$3.500, tinha gente que pagava até R$4.000. Agora não, agora o cara gasta R$670, R$500, já está com a sua carta pronta.
0: A oferta gratuita dos cursos teóricos por meio do aplicativo, por exemplo, gerou impacto direto no orçamento das famílias brasileiras. Entre janeiro e maio deste ano, a economia estimada superou os R$2 bilhões, considerando as capacitações realizadas sem custo e contabilizadas no Registro Nacional de Condutores Habilitados. Desde dezembro até março deste ano, quando funcionou por meio de medida provisória, a renovação automática da CNH já fez os motoristas economizarem mais de R$854 milhões. Da Rádio Nacional em São Luís, Madison Euler.
2: OMS alerta para risco de perda auditiva entre jovens. Tatiana Alves com os detalhes.
3: Mais de 1 bilhão de jovens em todo o planeta podem desenvolver perda auditiva permanente. O alerta é da Organização Mundial da Saúde. Nos países desenvolvidos, o quadro já preocupa. Mais de 43 milhões de pessoas entre 12 e 35 anos vivem com deficiência auditiva incapacitante. O presidente da Associação Gaúcha de Otorrinolaringologia e professor da Universidade Federal do Rio Grande do Sul, Joel Lavinsky, dá dicas para o uso seguro dos fones de ouvido.
4: Evitar o uso de fones de ouvido por muitas horas, priorizar aqueles fones de ouvido que forneçam a tecnologia de cancelamento do ruído externo. Isso faz com que a pessoa não precise aumentar tanto o volume para compensar o ruído externo. Outra questão importante, a pessoa que está ao lado da pessoa que está utilizando o fone de ouvido, ela não pode ouvir o som dos fones de ouvido. Porque se a pessoa que está ao lado consegue escutar o que a pessoa está ouvindo com os fones de ouvido, é porque esse som está muito alto.
3: Apesar dos riscos, outro especialista ressalta que grande parte dos danos pode ser prevenida com atitudes simples. A recomendação do diretor executivo do Instituto Médico de Brasília, doutor Marcos Pontes, é reduzir o tempo de uso e seguir a regra 60/60.
5: De ouvir música em até 60% do volume máximo do aparelho, por no máximo 60 minutos seguidos. Também é fundamental fazer pausas auditivas durante o dia, reduzir a exposição a ambientes extremamente barulhentos e utilizar protetores auriculares quando for necessário, especialmente em shows, em eventos ou ambientes de trabalho com muito ruído.
3: Os cuidados para quem trabalha em locais com exposição contínua e frequente a sons intensos, como fábricas e indústrias, incluem o uso de abafadores do tipo concha, que cobrem toda a orelha e garantem maior proteção. Da Rádio Nacional, no Rio de Janeiro, Tatiana Alves.
2: 7:28. Bom dia para você, bom início de manhã. Emete alerta para baixa temperatura e risco de geada no sul e sudeste. Sheila Noleto com os detalhes.
6: O alerta para baixas temperaturas do IMET está mantido para os próximos dias. O aviso abrange cerca de 2.600 municípios no Distrito Federal, nos estados de Santa Catarina, Paraná, São Paulo, Rio de Janeiro, Minas Gerais, Espírito Santo, Bahia, Piauí, Tocantins, Goiás, Mato Grosso e Mato Grosso do Sul. Em regiões de maior altitude no sul e sudeste, como a Serra da Mantiqueira e a Serra Catarinense, a possibilidade de geadas com as temperaturas mínimas variando entre 3 e 6 graus Celsius, principalmente em cidades mais altas das serras gaúcha e catarinense. No centro-oeste, a umidade do ar no período da tarde até segunda-feira pode ficar em torno dos 30% na região. Baixa umidade também em partes de São Paulo e Minas Gerais. No norte do país, o tempo seguirá quente e úmido, favorecendo as pancadas de chuva com trovoadas e rajadas de vento em áreas do norte do Amazonas, Roraima, centro-norte do Pará e no Amapá. No Nordeste, chove especialmente em áreas próximas.

0: ao litoral, com destaque para a região do Recôncavo Baiano, o litoral entre Pernambuco e o Rio Grande do Norte, além de áreas do norte do Maranhão. Com informações da Agência Brasil, da Rádio Nacional em Brasília, Sheila Noleto.
1: Seguimos com as informações. Seleções masculina e feminina entram em campo hoje de olhos nas Copas. Bruno Mendes com os detalhes.
2: As seleções brasileiras, tanto masculina quanto feminina, jogarão neste sábado em busca de um só objetivo: se preparar para a Copa do Mundo. As meninas do técnico Arthur Elias enfrentam os Estados Unidos a partir das 6:30 da noite na Neoquímica Arena, na capital paulistana. As duas equipes têm como meta chegar no Mundial do ano que vem no Brasil, jogando e encantando os torcedores. O Brasil deve ir a campo com Lelê, Isa Haas, Lauren e Thaís Ferreira, Caroline, Ari Borges, Duda Sampaio, Dudinha, Aline Gomes, Tainá Maranhão e Ludmilla. Lembrando que Marta está à disposição do técnico Arthur Elias. Já o time de Carlo Ancelotti encara o Egito a partir das 7 da noite na cidade de Cleveland, nos Estados Unidos. Além das muitas mudanças na equipe brasileira, Ancelotti terá pela frente o atacante Mohamed Salah, estrela do Liverpool da Inglaterra. Ancelotti deve escalar o Brasil com Alisson, Wesley, Marquinhos, Léo Pereira e Douglas Santos, Casimiro, Bruno Guimarães e Lucas Paquetá, Rafinha, Vini Júnior e Igor Thiago. Da Rádio Nacional em Brasília, Bruno Mendes.
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1: 29 minutos faltando para as 8 horas da manhã. Rápido intervalo, já já tem mais informações para você.
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0: e boa sorte.
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2: Olá, sou Carol Denardi, da Rede de Notícias Acaerte. Hoje vamos ter a alegria de ouvir o presidente da Associação Catarinense de Supermercados, Alexandre Simeone, que vai falar sobre a Expo Super, o maior evento de negócios do estado. Promovida pela ACATS, a edição deste ano está com inscrições abertas e promete movimentar o setor entre os dias 16 e 18 de junho no Expo Centro, em Balneário Camboriú. Além de negócios com mais de 300 expositores, a Expo Super debate temas como inovação e inteligência artificial. Entre os grandes nomes nacionais confirmados para esta edição está o filósofo Mário Sérgio Cortella, que vai falar sobre tomadas de decisão em cenários de transformações velozes. Quem destaca a importância do evento é o presidente da ACATS, Alexandre Simeone.
3: Realmente a Expo Super é um evento esperado pelo setor supermercadista todo ano, já é tradicional em nosso calendário, é um evento que se destaca a nível nacional, aonde reúne toda a cadeia que faz parte do nosso negócio, né? Então, desde o produtor, das indústrias, os supermercadistas, enfim, um ambiente aonde, além de negócios, também proporciona a geração de valores através do conhecimento. Nosso congresso, ele traz assuntos relevantes para o setor, aonde atualiza, né, o nosso empresário supermercadista catarinense, sempre priorizando para entregar o que há de melhor para o nosso consumidor. Então é um momento importante para o setor e com certeza será um sucesso novamente.
2: De acordo com Alexandre Simeone, a expectativa do segmento é superar a marca histórica de faturamento registrada no ano passado.
3: Todo ano a gente se surpreende com a Expo Super, né? É um número maior de visitantes. A feira tem se tornado um momento relevante para o supermercadista, onde ele vem buscar as novidades, né? Ele precisa se atualizar. O nosso setor é muito dinâmico. E a Expo Super é esse ambiente, um ecossistema onde que a gente, além de gerar conhecimento, gerar valor para o negócio, traz também muitos negócios, né? Negócios com os fornecedores que estão ali expondo. Então a expectativa sempre é superar. Ano passado tivemos mais de R$1 bilhão em negócio e esse ano com certeza é superar esse número também.
2: Você ouviu o presidente da Associação Catarinense de Supermercados, ACATS, Alexandre Simeone. Vale destacar que as inscrições e a programação completa você encontra no site oficial da Expo Super. E ficamos por aqui. Um abraço e espero por você no Minuto de Santa Catarina da próxima semana.
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2: Sete horas e 37 minutos, 23 minutos faltando para as 8 horas da manhã. Seguimos com a nossa programação com informações aqui no Continental News. Efeitos de remédios emagrecedores altera consumo em restaurantes. Josi Braga com os detalhes.
3: A popularização de medicamentos para emagrecimento, como Ozempic e Monjaro, ultrapassou as farmácias e já ecoa nos salões de bares e restaurantes do país. Uma pesquisa recente da Abracel, Associação Brasileira de Bares e Restaurantes, revela que 61% dos empresários do setor já identificam mudanças no comportamento de consumo de seus clientes. O levantamento aponta uma clara busca por restrições calóricas. O impacto é sentido de forma mais aguda no fechamento das refeições, especialmente na saída de sobremesas. Opinião compartilhada pelo empresário baiano Jefferson Oliveira, proprietário de restaurantes de comida Aquilo em Salvador.
4: Aqui a gente trabalha com um restaurante de comida Aquilo, né? Almoço do dia a dia. Não somos um restaurante à la carte, de comidas geralmente procuradas para final de semana e etc. Então o que a gente está sentindo aqui é o seguinte: houve mais uma mudança da forma da alimentação, né, das pessoas. Com o uso de Monjaro, de canetas emagrecedoras, geralmente o pessoal antigamente consumia cerca de 400 a 500 gramas de refeição, só que de uma refeição com itens mais calóricos. Hoje, pessoas estão fazendo uso dessa medicação. Como o almoço é uma das refeições mais importantes do dia, a pessoa vai consumir ali cerca de 300, 400 gramas, um pouco menos, porém com mais proteína, mais salada. Eu, no geral, estou sentindo uma variação ainda pequena. Não estou sentindo uma variação muito grande que vai gerar uma diferença grande no meu faturamento. Mas a gente já consegue visualizar que está mudando a forma das pessoas se alimentarem, né? Buscando uma alimentação mais saudável. Então a gente aqui investe bastante em um buffet de salada amplo, com boa variedade, e isso ajuda a manter esses clientes.
3: Para José Eduardo Camargo, líder de conteúdo da Brasel, a mudança de comportamento, embora gradual, é estrutural. O consumidor está priorizando o que coloca no prato. Segundo ele, o mercado precisa estar atento a essa tendência e repensar a engenharia de cardápio para manter a atratividade.
5: O setor de bares e restaurantes, ele é muito resiliente, ele se adapta muito rapidamente a essas mudanças no comportamento do consumidor. E essa é só mais uma delas. Eu acho que o empresário, ele pode encarar, inclusive, como uma oportunidade. Porque na medida em que isso começa a se tornar uma mudança mais consistente, o empresário pode rapidamente adaptar o cardápio, passar a ter opções mais leves, opções para compartilhar, outras opções de bebidas, e assim atingir um público que está nesse processo de mudança. Além disso, você sempre pode trabalhar o cardápio para ter itens de maior valor agregado. E, no fim das contas, se você consegue atingir esse público e trazê-lo para dentro do estabelecimento, pode ser uma vantagem, porque é um público que vai ser fiel ao seu estabelecimento e vai compensar, talvez, cortando uma sobremesa, mas visitando mais vezes aquele estabelecimento. Então, uma coisa, ela compensa outra. Acho que o importante é você estar atento ao que está acontecendo, a essas mudanças no comportamento e reagir rapidamente.
3: Ainda segundo a pesquisa da Abracel, 64% dos empresários relatam aumento na procura por mini porções. Outros 70% indicam maior preferência por itens de cardápio considerados mais saudáveis. Comportamento percebido pelo gastrônomo Pedro Bonfim, proprietário de um restaurante e um estabelecimento de açaí em Salvador e região metropolitana.
6: Em relação a essa questão de movimento, eu acho que dá para se perceber uma mudança muito clara na forma de consumo das pessoas. Eu já tenho 15 anos no mercado de alimentação, então a gente tem a noção do passado como era. Antigamente as pessoas não estavam tão preocupadas com essa questão da alimentação durante a semana, por exemplo. Durante a semana o cara escolhia ir em um lugar e iria no outro, ou segurava a grana por uma questão financeira e não ia. Não era tão voltada essa questão da saúde. E hoje a gente percebe que há uma mudança bem clara. Durante a semana as pessoas estão preferindo se alimentar melhor. Elas estão deixando de consumir produtos mais calóricos, produtos com mais açúcar. E no nosso caso a gente tem que aceitar que é uma realidade e buscar alternativas, né? Buscar produtos mais saudáveis, oferecer produtos mais saudáveis. saudáveis, uma outra forma de entretenimento, aliar alimentação com entretenimento, para buscar manter o mesmo nível de vendas do passado. Né?
3: No setor de bebidas, a mudança também é evidente. Enquanto a demanda por álcool segue instável, a procura por opções não alcoólicas ou com menor teor já é uma realidade para 53% dos empresários. O desafio para o mercado agora é equilibrar a rentabilidade com as novas demandas. Da Rádio Educadora de Salvador, Josi Braga.
2: 4 em cada 10 idosos temem quedas por defeitos em calçadas, diz estudo. Os detalhes com Cristiane Ribeiro.
0: 4 em cada 10 idosos que vivem em áreas urbanas do país têm medo de cair por causa de defeitos em calçadas, passeios ou vias públicas próximas de suas casas. O receio é maior entre as mulheres, cujo índice passa de 50%. Entre os homens, o percentual encosta em 32%. Os dados são da terceira onda do estudo longitudinal da saúde dos idosos brasileiros, uma das mais abrangentes pesquisas nacionais sobre envelhecimento no país, feito pela Fundação Oswaldo Cruz em parceria com a Universidade Federal de Minas Gerais. A violência urbana também gera insegurança contínua. O estudo mostra que 12% dos idosos brasileiros consideram a vizinhança muito insegura, em contextos marcados pelo medo e a vulnerabilidade social. A percepção aparece de forma homogênea entre homens e mulheres de diferentes idades, afetando diretamente a saúde mental e a circulação social desse grupo. Para a coordenadora do estudo, Maria Fernanda Lima Costa, os dados reforçam a urgência de políticas públicas voltadas à adaptação das cidades para uma população que está envelhecendo. Segundo a pesquisadora, as prioridades devem incluir acessibilidade, segurança viária, mobilidade e planejamento urbano inclusivo.
7: Eu acho que essa questão da urbanidade, da segurança urbana, da questão da cidade amiga do idoso, né? A Organização Mundial de Saúde de hoje tem uma iniciativa que é muito importante, que é a construção de cidades amigas do idoso, onde o idoso possa viver bem, com autonomia, com bem-estar. Então, eu acho que essa é um dado importantíssimo. Nós precisamos melhorar nossas cidades para que ela seja melhor para os idosos. E isso aí não é uma tarefa que pode ficar sendo adiada por muito tempo, não.
0: A perda da capacidade funcional é outro eixo do relatório. Os resultados apontam que 20,4% dos idosos brasileiros, cerca de 6,5 milhões de pessoas, têm dificuldade para realizar pelo menos uma atividade básica diária, como se vestir, tomar banho, comer, usar o banheiro ou levantar da cama, e acabam precisando de uma rede de apoio. O estudo apontou, no entanto, que a maioria deles é acolhido por uma mulher da família, que abre mão do seu emprego e de outras atividades para assegurar esses cuidados. Porém, apenas 5% delas têm alguma formação ou treinamento para cuidar de idosos. Da Rádio Nacional no Rio de Janeiro, Cristiane Ribeiro.
2: Seguimos com mais informações, 15 minutos faltando para as 8 horas da manhã. Governo amplia Plano Brasil soberano após novo tarifaço dos Estados Unidos. Os detalhes com Cristiane Ribeiro.
8: A partir desta segunda-feira, 8 de junho, empresas exportadoras e fornecedores que tiveram impacto igual ou superior a 1% no faturamento bruto devido às tarifas unilaterais impostas pelos Estados Unidos ou aos conflitos no Oriente Médio, poderão solicitar acesso às linhas de crédito. Antes, só tinham direito ao crédito empresas com impacto a partir de 5% no faturamento. A decisão de ampliar o acesso de empresas ao Plano Brasil Soberano é dos Ministérios da Fazenda e do Desenvolvimento, Indústria, Comércio e Serviços. Para o ministro Márcio Elias Rosa, do Desenvolvimento, a medida protege o setor produtivo e os empregos dos brasileiros de instabilidades externas. O BNDES já recebeu 6,7 bilhões de reais em pedidos de crédito de empresas afetadas e aprovou 1 bilhão e 600 milhões de reais. Pelas regras do programa, tem direito ao crédito empresas exportadoras e fornecedores dos setores do aço, cobre, alumínio, automotivo e moveleiro. E para solicitar o crédito, as empresas devem acessar o site do BNDES. Da Rádio Nacional no Rio de Janeiro, Cristiane Ribeiro.
2: Tabagismo tradicional recua aqui no estado, mas aumento de uso de cigarros eletrônicos potencializa doenças. Os detalhes com Cadu Reis.
9: A Secretaria de Estado da Saúde divulgou o balanço do programa de controle do tabagismo em Santa Catarina, apontando redução no número de fumantes adultos ao longo do ano passado. 5.400 pessoas haviam conseguido parar de fumar com o tratamento em 2024, número que passou para mais de 7.500 abstinentes em 2025. Ao mesmo tempo, no entanto, se observa um avanço do uso de cigarros eletrônicos, itens proibidos no Brasil. Um estudo da Universidade Federal de Santa Catarina, por exemplo, identificou que 27% dos estudantes de 5 escolas públicas de Florianópolis já utilizaram o dispositivo. A enfermeira da Secretaria de Estado da Saúde e coordenadora estadual do Programa de Controle do Tabagismo, Adriana Elias, analisa.
10: Aqui no estado nós temos apresentado um resultado importante na redução do tabagismo tradicional, mas justamente ao mesmo tempo a gente tem observado o crescimento do uso de cigarros eletrônicos, especialmente entre adolescentes e jovens. Isso tem a ver até com o tema desse ano da OMS, que é desmascarando o apelo, combatendo a dependência de nicotina e tabaco. É o apelo da indústria. Como que são apresentados esses dispositivos eletrônicos? A maioria com design moderno, grande variedade de sabores, de aromas e a forte presença nas redes sociais. Isso aumenta muito a atratividade para esses jovens. E essas estratégias criam uma falsa percepção que o produto é menos nocivo ou apenas recreativo, quando isso não é verdade. E são fundamentais ações de educação, fiscalização e conscientização dos riscos.
9: O tabagismo é classificado pela Organização Mundial da Saúde como doença crônica e transtorno mental e de comportamento. O uso de cigarros e cigarros eletrônicos está associado a cânceres e doenças respiratórias e cardiovasculares, como detalha a coordenadora estadual do Programa de Controle do Tabagismo, Adriana Elias.
10: O que mais acontece são os cânceres de pulmão. Praticamente 70, 80% das pessoas que têm câncer de pulmão são fumantes. Problemas cardíacos, como infarto, doença obstrutiva crônica, que a pessoa precisa de oxigênio para respirar, e os vários tipos de câncer. E além dos danos semelhantes, nós temos danos assim mais rápidos. O que levava 20, 30 anos para acontecer em cigarro comum, às vezes com cigarros eletrônicos acontece em 2, 3, 5 anos. São problemas associados à tosse persistente, falta de ar, bronquite, agravamento de asma. E o mais preocupante, que é uma doença aguda, causa lesão pulmonar grave, conhecida como EVALI. E essa doença ela leva à hospitalização e até à morte do usuário.
9: 84% dos municípios de Santa Catarina ofertam tratamento individualizado para controle do tabagismo nas unidades básicas de saúde. De Florianópolis, da Rede de Notícias Acaerte, Cadu Reis.
2: Seguimos com mais informações. Deputados catarinenses defendem financiamento público para comunidades terapêuticas. Rita Sardi com os detalhes.
11: O PDL 34 de 2023 é um projeto de decreto legislativo focado nas regras de financiamento e na estrutura de apoio governamental às comunidades terapêuticas. A proposta busca sustar dispositivos de decreto federal que estruturam a área do governo responsável pelo repasse de verbas e fomentos a essas entidades. Partidos como PSOL e PT argumentam que o financiamento público deve priorizar os centros de atenção psicossocial e a rede de atenção psicossocial, defendendo o tratamento antimanicomial e criticando o modelo de internação das comunidades terapêuticas. Já os defensores argumentam que as comunidades terapêuticas desempenham um papel vital no acolhimento e na recuperação de dependentes químicos, preenchendo lacunas de demanda social. Para o deputado catarinense Ismael dos Santos, do PL, presidente da Frente Parlamentar de Apoio às Comunidades Terapêuticas, o projeto compromete o trabalho de cerca de 3 mil entidades em todo o país.
12: E é um projeto que contraria o trabalho das comunidades terapêuticas em vários aspectos. Primeiro, colocando que as comunidades terapêuticas estariam em desacordo com a lei da reforma psiquiátrica ao permitirem a internação de pessoas que querem também superar a dependência química. Ora, comunidade terapêutica é acolhedora, o nome já diz, é acolhimento, não é internação. São comunidades que abrem suas portas para a adesão voluntária de quem quer superar a dependência química.
11: Ismael ainda justifica que as comunidades são complementares à rede de saúde e à rede social.
12: Todas as comunidades têm essa garantia, inclusive das 3 mil comunidades, 590 estão creditadas junto ao governo federal, recebendo subsídios. Por quê? Porque elas são, de fato, um componente complementar à rede de saúde e também à rede social. Elas não são um ambulatório, elas não são um hospital, elas não têm esse desenho, não é? A comunidade terapêutica, ela trabalha, como bem coloquei, com acolhimento voluntário, com terapia ocupacional, com espiritualidade, fazendo com que, geralmente em 7, 8, 9 meses de programa, esse cidadão, essa cidadã possa retomar, possa ser ressocializada, não é? E possa efetivamente tocar a sua vida.
11: A Câmara dos Deputados aprovou recentemente projeto que permite a internação de adolescentes usuários de drogas em comunidades terapêuticas. A proposta seguiu para análise do Senado. De Brasília, da Rede de Notícias Acaerte, repórter Rita Sardi.
2: Indústria lidera a geração de empregos em Santa Catarina com 36 mil vagas até abril. Os detalhes com Vanessa Carini.
13: A indústria catarinense liderou a geração de empregos formais em Santa Catarina nos 4 primeiros meses de 2026, com um saldo positivo de 36 mil vagas. O resultado foi responsável por mais da metade dos postos de trabalho criados no estado no período. A economista da Federação das Indústrias de Santa Catarina, Camila Oliveira, explica os fatores que sustentaram esse desempenho, mesmo em um cenário de juros elevados e incerteza econômicas.
14: O primeiro seria a base produtiva diversificada do estado, ou seja, tem diversos setores industriais atuantes em diversos territórios de Santa Catarina, o que vai dar essa sustentação econômica. Então, em alguns períodos onde a gente tem alguns setores que estão sofrendo um pouco mais com esse cenário, outros eles vão dar essa sustentação. Um segundo fator é o fato da construção civil estar movimentando a geração de empregos aqui em Santa Catarina. No acumulado do ano de 2026, foram 11 mil novas vagas abertas, né? Isso muito em função da expansão das construções civis no litoral de Santa Catarina, mas também por alguns programas habitacionais que incentivam as novas obras. Um terceiro fator que a gente pode citar é alguns setores exportadores que a gente tem no estado, como é o caso do setor alimentício, especialmente ali nas carnes, nos abates. Então isso favorece essa sustentação no emprego, principalmente do setor de alimentos, e também o setor de máquinas e equipamentos, que vem sofrendo com uma baixa demanda doméstica, mas que em contrapartida encontra, né, novos mercados externos para conseguir dar essa sustentação no seu segmento industrial.
13: Segundo a economista, a expectativa é de continuidade na geração de empregos ao longo dos próximos meses, mas em um ritmo menor do que o observado nos últimos anos.
14: E o que a gente pode esperar, né, para os próximos meses é uma continuidade nessa geração de vagas, nessa geração de empregos, porém em um menor ritmo do que observado em outros anos. Muito em função de que a gente espera um crescimento menor da economia para 2026 comparativamente com 2025 e também um menor dinamismo, né, um menor crescimento do consumo das famílias também para esse ano, o que deve impactar a demanda doméstica por bens industriais, especialmente aqui em Santa Catarina.
13: De Florianópolis para a Rede de Notícias Acaerte, Vanessa Carini.
2: Mercado de trabalho de Santa Catarina abre 63 mil novos empregos no ano e fica para trás apenas de São Paulo e Minas Gerais. Os detalhes com Cadu Reis.
9: O mercado de trabalho de Santa Catarina gerou 63 mil novos empregos formais no primeiro quadrimestre de 2026. O resultado corresponde a 9% das vagas abertas em todo o país e deixa o estado atrás apenas de São Paulo e Minas Gerais neste período no ranking nacional. O saldo advém de um total de 649 mil admissões e 586 mil desligamentos de empregados entre janeiro e abril no território catarinense. Os dados foram divulgados pelo Ministério do Trabalho e Emprego e são analisados no âmbito da administração estadual pela Secretaria do Planejamento. Responsável pela pasta, o secretário Arão Josino avalia.
15: O CAGED traz mais uma vez a diversidade e a potência da economia catarinense. O nosso estado tem uma grande diversidade industrial, também na área do serviço e do comércio, e os números mais uma vez demonstram o sucesso que é o nosso estado. Além do número de novas vagas que são abertas em Santa Catarina, nós também temos qualidade nessas profissões. Tanto que hoje Santa Catarina é o estado com a menor desigualdade social, maior longevidade, fazendo com que o nosso estado aí seja o segundo mais competitivo do Brasil.
9: Na análise mensal, Santa Catarina encerrou abril com saldo positivo de 3.510 postos formais de trabalho, resultado puxado por indústria, construção civil e serviços. A Secretaria de Estado do Planejamento consolida os resultados mensalmente por meio do informativo de emprego. O secretário Arão Josino destaca:
15: a Secretaria de Estado do Planejamento atua como um braço na assessoria técnica do governo e também com a inteligência de números do nosso território catarinense, acompanhada por uma equipe de especialistas que analisam todos os indicadores e, a partir desses indicadores, transformam os dados em informações para que sejam diretrizes das ações que são executadas no estado. E elas precisam ser fornecidas para todo o ecossistema, as associações empresariais, as prefeituras, associações de municípios, aos centros de inovação, para identificar os potenciais econômicos de Santa Catarina e contribuírem para que o nosso estado continue crescendo e se desenvolvendo.
9: Indústria e construção civil lideram a abertura de postos formais de trabalho em 2026 em Santa Catarina, com mais de 37 mil novas vagas. Na sequência, aparece o setor de serviços, com 25 mil empregos gerados no quadrimestre. A agropecuária fechou o período com saldo positivo de 1.433 trabalhadores com carteira assinada, enquanto o comércio registrou decréscimo de 117 vagas. De Florianópolis, da Rede de Notícias Acaerte, Cadu Reis.
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16: Indicadores agropecuários com Diego Brião. Soja.
17: Os contratos futuros de soja com vencimento em julho registraram queda nos Estados Unidos na sexta-feira. Na Bolsa de Chicago, a cotação era de US$ 11,21 por bushel ao final do dia. Valor no mercado físico no Brasil por saca de 60 quilos. Estado do Mato Grosso, cidade de Rondonópolis, R$ 116,60. Paraná, Marechal Cândido Rondon, R$ 110. Bahia, Luiz Eduardo Magalhães, R$ 113. E Rio Grande do Sul, não me toque, também R$ 113 por saca de 60 quilos.
16: Milho.
17: Valores no mercado físico por saca de 60 quilos. Paraná, Marechal Cândido Rondon, R$ 52, valor em estabilidade na comparação com a cotação anterior. Mato Grosso, Rondonópolis, R$ 48,80, também em estabilidade. E Goiás, Rio Verde, R$ 52, em queda.
16: Boi gordo.
17: Em São Paulo, na B3, os contratos com vencimento em junho eram negociados ao final da sexta a R$ 352,50 por arroba. Houve elevação de 0,31% no dia. Boi à vista, Mato Grosso, Cuiabá, R$ 338 por arroba.
16: Café.
17: Os contratos futuros de café arábica com entrega prevista para julho terminaram a sexta-feira em Nova York, nos Estados Unidos, em queda. A cotação era, ao final do dia, de R$ 1.679,26 por saca de 60 quilos. No Brasil, na B3, os contratos futuros de café arábica com entrega prevista para setembro apresentaram queda, com cotação de US$ 306 por saca de 60 quilos. Valor no mercado físico do café arábica, tipo 6, por saca de 60 quilos. Minas Gerais, Varginha, R$ 1.490. Bahia, região oeste, 1.415. E São Paulo Franca, R$ 1.480.
16: Algodão.
17: Valor do algodão em pluma por arroba, Mato Grosso Sorriso, R$ 131.54. Valor em elevação na comparação com a cotação anterior. E Bahia, região oeste, R$ 133.50, em estabilidade.
16: Trigo.
17: Valor no mercado físico do trigo por saca de 60 quilos. Paraná, Marechal Cândido Rondon, R$ 70, em estabilidade. E Rio Grande do Sul, Nonoai, R$ 68, também em estabilidade.
16: Arroz.
17: Valores no mercado físico. Bahia, região oeste, R$ 74 por saca de 60 quilos, em estabilidade. E Rio Grande do Sul, média estadual, R$ 59 por saca de 50 quilos, também em estabilidade.
16: Indicadores agropecuários com Diego Brião, produção Agência Rádio Web.
2: 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Vem aí o Manhã Continental e eu sigo com você até as 10.
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0: 8:05, iniciando mais uma edição do Manhã Continental. Hoje, dia 6/6/2026. É, hoje tem Brasil em campo, né? Preparação para a Copa do Mundo, então, né? O Brasil joga hoje às 7 horas contra o Egito, né? Time de Mohamed Salah. E por aí vai o Brasil com algumas mudanças, inclusive, né? Interessante. É interessante a gente acompanhar, até porque logo, logo, dia 13, mais conhecido como sábado que vem, tem a estreia do Brasil na Copa do Mundo, né? Então, contra o Marrocos. Então tá, vamos que vamos, pra você participar bem fácil, 33470131, mande o seu alô, mande o seu abraço e vem com a gente, está no ar mais uma edição do Manhã Continental. A gente começa com Bruno Marrone, Ficar por Ficar.
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2: Panda e Gustavo Lima, cantando e fechando a primeira sequência de sucessos do Manhã Continental, 33470131, para você interagir, para você participar com a gente, mandar o seu alô, estar ligado e conectado com a gente aqui na nossa programação. Bom dia para você, bom início de fim de semana!

8:24, 8:24. 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
2: Estamos de volta, 8 horas e 27 minutos, 8 e 27, a rádio de todas as gerações, Continental FM. Bom início de manhã pra você. Zezé de Camargo e Luciano cantam, Nada é Igual, sucesso é Continental.

Alexandre com Hugo e Guilherme, Amor, I Love You. Você curtiu também Parece Piada, com Henrique e Juliano. Hoje tem as 10 mais também aqui na nossa programação. Vem com a gente agora, 19, faltando para as 9. Bom dia, manhã de sol. Temperatura nesse momento de 13 graus, a máxima para hoje é de 24, mínima de 11. Sem previsão de chuva para esse sabadão.

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2: Rádio de todas as gerações. 18 minutos faltando para as 9. Bom dia para você. Trazendo Gustavo Lima, 60 segundos. É sucesso, é Continental.

0: agora um minuto faltando para as 9. Ana Castelli, Zé Felipe, eu quero você. Há uns rumores aí de um possível retorno de Virgínia e Zé Felipe, será? Abaixo do céu, não sei não, hein? Mas os tabloides falam um pouquinho sobre isso, ninguém fala nada demais, mas ao mesmo tempo todo mundo fala, né? Ah, pai do céu. Rápido intervalo, a gente já volta e daqui a pouquinho tem o início das 10 mais.
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3: Iniciando as 10 mais com Paula Fernandes, agora 9:03, bom dia.

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0: 20 minutos faltando para as 10, vamos lá. 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
0: De todas as 17 minutos faltou para as 10. Bom dia para você, tudo de bom? Jorge Matheus, Fogueira, tudo de bom para você agora?

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1: 9h57, 30 minutos faltando para as 10 horas da manhã. Você curtiu aí o som legal, fechando com Thiago York, Cata Flor e Laona Prado. Exatamente, gente, um ótimo fim de semana. Fiquem todos com Deus. Vem a Silvana no Balança Continental. Eu volto segunda-feira para te fazer companhia no Continental News e depois do Balança Continental. Um forte abraço, fiquem todos com Deus. Bom fim de, até mais, tchau.
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Muito bem, 10h02. Bom dia para vocês, nossos ouvintes estão conectados aqui com a gente na Continental. É um prazer tê-los e tê-las conosco aqui na 96.1. Coisa boa, hein, tê-los aqui com a gente. 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

0: Muito bem, 10 horas 14 minutos. Bom dia para você na sintonia do Balança Continental. Nós estamos aqui para te fazer companhia até o meio-dia, eu, Silvana, né? Isso mesmo, vamos nos fazer a melhor companhia do rádio. Bom dia, hoje tem sorteio de vale almoço do Madame Gourmet, oi.
1: Bom dia, Silvana, sua linda.
0: Obrigada.
1: Nós sempre ligadinha aqui na Continental, ouvindo você.
0: Que legal.
1: Coloca lá no sorteio, eu amo cinema, eu quero almoço da Madame Gourmet.
0: Quer tudo,
1: né? Eu quero tudo que tem direito aí do programa hoje.
0: Tá bom, então.
1: Bom sábado a todos, Juliana de Domênico, linha comercial.
0: Grande beijo, Ju, obrigada aí pelo seu carinho, por estar conosco aqui na Continental, viu? Boa sorte! Olha só, um grande beijo também para dona Rosalina Dalpisol, do bairro Floresta 2, aqui de Coronel Freitas. Ela manda sábado cheio de saúde, amor no coração. Beijos, por falar em amor no coração, né? Essa semana aqui é dia dos namorados, vai ter o dia dos namorados, dia de Santo Antônio, casamento. Eu acho que essa semana, né? Deixa eu ver, 6, 7, 8, 9, 10, 11. É, por aí, né? Acho que é sábado, dia dos namorados, nem sei mais, né? Tanto tempo que eu não tenho namorado que nem lembro mais da data certa, mas acho que é isso. Eu sei que dia de Santo Antônio é dia 13, né? Porque meu irmão faz aniversário. Então, meu irmão Marcos, um abraço aí pro Marcos, da Estética Automotiva, Estética aí de Coronel, né? Isso, capricha no serviço aí. E sei que acho que dia dos namorados é dia 12, por aí. 10h15, grande beijo, galerinha. Daqui a pouco tem música, viu?

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2: Muito bem, 10:19, bom

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0: acaba não, mundão. 10:33. É, um homem com uma grande mulher do lado, com certeza o futuro é melhor, né? É, pra segurar as rédeas aí, tem que segurar. Tem que ter mulher.
1: É de jeito maneiro, meu irmão.
2: Vai barulho, punhazada.
0: É, mas não é muito não, né? Não é cheio de mulher aí, porque mulher honesta, mulher aí top, não gosta de homem que tem muitas mulheres aí, não. Não seja mulherengo com as mulheres, né, Lili? Não. Ó, a mulher, sério, uma mulher assim que tem aquela posição aí, né? Não gosta de homem mulherengo, não. Ela só quer um. E ela só quer que o homem dela só tenha um também. Vai chegando no dia dos namorados, você aí, né, que gosta de curtir muitas, vai ficar solteirão o resto da vida, viu? Né, Lili? Não vale assim. Então tá, a gente segue nossa programação aqui da Continental. 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
4: Tudo bem? 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
5: Minha semana, só que é dia 12, porque dia 11 eu tô da livre.
0: Oh, que legal.
5: Por isso que eu sei que é dia 12, o dia dos namorados.
0: Opa!
5: Olha, na viu, ó, com todo volume.
0: Eita, dona Rosalina Del Pizol está de aniversário, então, um dia antes do dia dos namorados. Vamos lembrar aí de mandar os parabéns, né? A Marisa de Paula de Rui Barbosa está participando do sorteio do restaurante Madame Gourmet. Com certeza, boa sorte, viu? Bora lá que tem mais participação aqui. Bom dia, Salete Jung, é isso, né? Quero saber se essa rádio é a Continental. Claro que sim, minha linda. Aqui é 96.1 33470131. É a Conti. Bom dia, olha só, quero ir ao cinema. Beth Forest, bom dia, Beth.
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2: Mesa para dois, por favor. Elizabeth Forassi de Coronel Freitas.
0: Também mesa para dois. Boa sorte, Isa. Boa sorte, Beth. Vamos lá, então. Tem música. Daqui a pouco a gente volta aqui para conversar com vocês mais um pouquinho, né? Após os nossos comerciais. Bora lá. 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
2: 10h41. Bom dia. Olha só, para você que participa da Continental, hoje tem, né, também sorteios e tem prêmios aí para o Dia dos Namorados, você que participa com a gente aqui, né? Mesa para dois e a promoção da rádio. Bora lá que vem chegando Gina e Gê no Coração Cigano.

0: horas e 55 minutos. Tá doido, né? Na piscina com frio dá não. Mesmo que seja aquelas piscinas térmicas de hoje em dia, não dá, né? Não dá. Tá frio? Aqui na nossa região, né? No Mato Grosso tá calor pra caramba. Aqui é o frio. Que eu não gosto do frio. Você gosta? Eu não. Eu não gosto do frio. Muito bem, vamos lá que tem participação aqui hoje. Você que participa da nossa programação está concorrendo a 3 pares de ingressos para o cinema do Grupo Cine. E além disso, né, um vale almoço do restaurante Madame Gourmet aqui de Coronel Freitas. Mas tem aí os prêmios, as premiações para você participar aí e mandar seu áudiozinho, mesa para dois, né? Participe! Oi, bom dia, Valdineia Tecchio, da linha Fernando Machado, Coronel Freitas. Oi, Val, tudo bem?
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0: Opa, boa sorte! Bora lá que tem mais participação aqui, bom dia, quem está participando conosco agora? Quem é? Oi, tudo bem?
2: Então, mesa para dois, por favor, Marcelo de Domênico, Cordilheira Alta.
0: Mesa para dois.
2: Bom dia, Silvana.
0: Oi. Aqui
2: é Marcelo de Domênico, de Cordilheira Alta, coloca no sorteio do Madame Gourmet.
0: Beleza, boa sorte. Bom dia, Luísa. A Luzia de Borto, de Coronel Freitas. Quero participar do sorteio Eu Amo Cinema. Boa sorte, Lu. Vamos lá, tem mais aqui um pouquinho. Oi, tudo bem? Quero participar do sorteio de hoje. Rafaela Demarque. Com certeza, Rafinha. Boa sorte, viu? Odeolir de Borto, gostaria de participar do sorteio do cinema. Eu amo cinema. Boa sorte, Deolir. Clarice Tucci, do bairro Grambel, aqui de Coronel Freitas. Quero participar do sorteio do Madame Gourmet. Claro que sim, boa sorte para vocês também. Daqui a pouco, né, a gente segue aí com mais participações, tá bom? 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Nossa, eu fiquei encantada hoje, né? 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
1: Muito bem, 11 horas 15 minutos. E aí, tem segredos pra contar pra mim? Eu quero saber, viu? Eu gosto de ouvir segredos. E eu prometo, não conto pra ninguém. Eita, Cabanão Mundão, vamos nessa que tem muita participação ainda. Você está concorrendo a ingressos para o cinema. E se você mandar aí, né, mesa para dois, por favor. Ah, você ganha, né, concorre aí aos prêmios para o Dia dos Namorados, que são muito legais, né, esses prêmios. Até eu queria ganhar se eu tivesse namorado, com toda certeza, para curtir aí um dia especial desses. Quem não quer, hein? Oi, bom dia, sabadão, bom sabadão para todos, abraços para vocês da rádio, amigos, ouvintes, tudo de bom. É o Sadi aqui de Coronel Freitas, Sadi do bairro São Francisco, né? Valeu, Sadi, para você também, ótimo final de semana.
2: Bom dia.
1: Bom dia.
2: Eu sou a Neuza Siqueira do Monte Alegre, Coronel Freitas, gostaria de participar do sorteio do restaurante Gourmet.
1: Valeu.
2: Agradeço se for atendido.
1: Claro que sim, Neuzinha. Beijos. Bom final de semana.
3: Bom
1: Oi.
3: Dia, Silvana. Tudo bem?
1: Tudo bem.
3: Quero participar do sorteio do Dia dos Namorados. Continental,
1: Opa.
3: Mesa para dois.
1: Por favor.
3: Obrigada. Um abraço. Um bom dia.
1: Claro que sim.
3: Bom dia, Silvana. A Carmen Piovesan. Quero participar do sorteio da marmita do restaurante Madame Gourmet. Obrigada. Um abraço. Um bom dia.
1: Bom fim de carne. Bom dia para você também. Oi, tudo bem? Me chamo Mariana Batistella de Coronel Freitas. Quero participar do sorteio espanhol de ingressos para o cinema e da marmita do Madame Gourmet. Claro que sim, Mari. Boa sorte pra você, viu? Vamos lá, tem mais participação aqui. Bora lá.
4: É a Nádia de Chapecó. Eu também gostaria de participar do sorteio, mesa pra dois.
1: Oh.
4: A Madame Gourmet.
1: Claro que sim, Mari. Nádia, né? A Nádia de Chapecó. Galerinha de Chapecó, vocês também recebem o nosso abraço carinhoso. É um prazer tê-los e tê-las conosco aqui na Continental. Boa sorte. Vamos lá, tem mais aqui. A Marilete Martinelli. Oi, Mari, tudo bem com você? Da linha São Miguel. Quero participar dos prêmios do Madame Gourmet também. E todos os prêmios da Continental. Claro que sim. Claro que já está participando, tá? Boa sorte. Será que eu atendo mais uma agora antes do comercial? Vamos lá. Acho que a produção aqui deixa, né? A produção aqui deixa. Oi.
5: Bom dia.
1: Bom
5: aqui
1: dia.
5: Aqui é Salete Jung, aqui de Chapecó. Do
1: Oi.
5: Bairro Paraíso. Eu quero participar do sorteio do almoço e tô sempre ouvindo a Rádio Continental.
1: Viva!
5: Obrigado, tchau, tchau.
1: Grande abraço, viu, minha linda? Que bom que você está aqui sempre curtindo a Continental. É uma rádio que faz a sua melhor companhia, né? E eu também quero ser a sua melhor companhia. Até o meio-dia estou aqui pertinho de você, né? Através das ondas do rádio.
6: Oi. Aqui é o Carlos Alessandro, Fernando Santos. Quero participar da promoção da Madame Gourmet.
1: Claro que sim. Boa sorte, Carlos. Obrigada. Sandra Rafael da linha Savaris também com a gente. Conectadinha aqui.
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1: Por favor.
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3: Muito bem, 11 horas 22 minutos. Bom dia, meus amores do rádio. Estamos aqui para ser a sua melhor companhia nesta manhã de sábado. Bora participar com a gente.

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0: Muito bem, 11 horas 37 minutos. Bom dia, meus amores, tudo certo com vocês? É bom tê-los aqui conosco. Um abraço aí pro Luiz Carlos Toffoli de Cordilheira Alta, Fernando Machado, que está participando, mandou fotinha aqui, né? Vários canais de comunicação aqui na Sintonia da Continental. O celular, o aparelho de som, Alexa e mais aqui na TV. Grande abraço aí, Luiz Carlos, toda a galerinha de Cordilheira Alta que estão curtindo nossa programação. Recebo um nosso abraço carinhoso e grato pela audiência, viu? Que bom tê-los aqui.
1: Estamos buscando aqui da Floresta 2, quero participar do sorteio da Madame Gourmet.
0: Claro que sim, Maria do Carmo. Grande beijo pra você. Boa sorte, bom final de semana. Tem mais aqui, vamos ver. Quero os ingressos para o cinema Madame Gourmet. Gostaria de participar hoje do sorteio. Quem que está falando aqui? Ah, Simone. Oi, Simoninha. Beijo, boa sorte. Bora lá, tem muita participação, hein, gente? Muita participação hoje, oi.
2: Oi, Silvana, bom dia, tudo bem? Aqui é a Lorena Teles de Chancherê.
0: Tudo bem,
2: gostaria,
0: Lorena?
2: Gostaria de participar do sorteio mesa para dois.
0: Ai, que legal.
2: E oferecer uma música para toda a minha família, para minha pequena Roberta.
0: Beijos.
2: E pro Felipe. Um abraço, tá? Tudo de bom, que Deus te proteja.
0: Amém, olha
2: só. Cuide, dê um dia ótimo para você também.
0: Obrigada, obrigada, olha que legal, né? Adoro receber as mensagens lindas assim de vocês. Beijos, boa sorte, Lorena. Bora lá, meus amores, tem aqui a Vilma de Três Casas também participando. Bom final de semana, Vilminha. Bom dia, vamos ver quem está aqui, gostaria de participar do sorteio do Madame Gourmet e mesa para dois, por favor. A Marli Casagrande, grande abraço, Marli, obrigada pela participação e pela audiência. Também o Ademir Casagrande, aqui de Coronel Freitas, quero participar dos sorteios, boa sorte, mesa para dois, por favor, claro que sim. Né? A gente deseja aí a vocês todos, né? Sorte!
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0: Ô, Cleo, grande abraço, boa sorte para vocês. Então, agora eu vou pro nossos comerciais, né? Daqui a pouco eu volto com mais participação. Bora lá!
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0: Muito bem, 11:43. Bom dia. Que o seu final de semana seja lindo demais!

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0: em pontualmente meio-dia, né? Nós estamos com muitas participações ainda. Vou mandar bem rapidão aqui um abraço. A Liliane já está se preparando para o sorteio aí, né? Abraços para a Inel Visanata na sintonia. Beijos, minha linda. Boa sorte. Tem também aqui a Edilce Sajorato. Boa sorte. Vamos lá, tem mais participação bem rapidão aqui. A Eduarda, do centro aqui de Coronel Freitas. Oi, Eduarda, tudo bem?
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0: Beleza, tudo de bom pra você, Duda. Vamos lá, tem mais participação rápida aqui.
2: Sim, tudo bom? Aqui é a Cristina Oresco do Fernando Machado.
0: Oi!
2: Eu queria participar do sorteio.
0: Claro que sim.
2: A mesa para dois, por favor.
0: Beleza, grande abraço. Vilma Maria Alberti aqui de Coronel Freitas. Grande abraço, Vilma. Boa sorte, tá? Um abraço e todas as músicas da nossa programação. Bom final de semana pra você também. O Cleiton Zabot, quero participar do sorteio. Sorteio do ingresso para o cinema. Abraço, Cleiton. Boa sorte.
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0: Claro que sim.

Muito bem, agora são pontualmente 12:30, olha só. Sorteio Vale Almoço, Neuza Siqueira, 49,36, um par de ingressos. O Deoli de Bortoli, 31,82. E também outro par de ingressos, não, peraí. Um par de ingressos, Cleiton Zabot, né? 49,21. Deoli de Bortoli também, 31,82.

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turma, tudo bem por aí? Ótimo sabadão pra todo mundo. Que fim de semana maravilhoso, que tempo gostoso. E você tá aqui na programação dela, da Continental FM, com o seu amigo de Cavignoli, levando até você, onde você estiver, as melhores músicas do rádio catarinense. E aí, me conta tudo, não me esconda nada, como é que tá o fim de semana, tá bom, tá tranquilo? Sabadão daquele jeito que você planejou, bom saber disso, tá bom? Aumenta o volume do rádio, tá começando pra você uma hora só de músicas, sem intervalos comerciais.

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Essa música é bacana demais, fechando uma hora só de música sem intervalos comerciais. Minute Work, It's a Mistake pra você na programação, clássico pra você recordar os anos 80. Assim é a programação da Continental FM no seu final de semana, dando aquele clima especial pra você. Tá tudo bem por aí? De Cavignoli, tô em casa, cheguei agora, tô curtindo, claro, a Continental FM. Muito obrigado pela sua sintonia. De Cavignoli, tô aqui no meu trabalho, manda um abraço pra nós, Fabiano, Luciano e a Deise. Ó, que legal, obrigado aí pela audiência, tá bom? Onde você estiver, bares, lanchonetes, restaurantes, postos de combustíveis, você é amigo das lojas aí do comércio local, nesse sabadão atendendo todo mundo muito bem, né? Sempre com aquelas ofertas imperdíveis. Muito obrigado pela sua sintonia, tá bom? Intervalo rapidinho, a gente volta já com a tarde da Continental.

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turma, você tá muito bem ligado aqui na Continental FM, muito obrigado pela sua sintonia de Cavinoli por aqui no comando da máquina, nos estúdios, apertando os botões e levando pra você a magia do rádio, levando pra você a magia das músicas que influenciam a nossa tarde e deixam ela muito mais especial. Quero agradecer demais a sua audiência aqui na rádio, né? Você é a parte fundamental aqui, você é o grande responsável pelo sucesso dessa emissora e é por isso que a gente tá por aqui todos os dias levando pra você só as músicas que você ama, que você adora, né? Que você pede pra gente, que você nos conta quando encontra a gente pela rua, né? Do quanto você ama essa rádio, quantas músicas aqui fazem bem pra você. Muito obrigado pela sua sintonia, tá começando Tarde da Continental. Aumenta o volume aí que só tem música boa na programação. Boa!

0: Sabrina Carpenter pra você na programação da Continental FM de sábado no fim de semana, especial da Continental com muito mais músicas pra você. As melhores canções do Brasil e do mundo pra você deixar aí o seu sábado do jeito que você gosta. Intervalo rapidinho, eu volto já, fica aí.
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Olá, aqui estamos juntos para continuadamente meditar sobre o que está escrito em Apocalipse 11, 5, 6, 7 e 8, que diz: se alguém pretende causar-lhe dano, foi dado de sua boca devorar os seus inimigos. Sim, se alguém pretender causar-lhe dano, certamente deve morrer. Elas têm autoridade para fechar o céu, para que não chova durante os dias em que profetizarem. Têm autoridade para também estar sobre as águas, para convertê-las em sangue, e bem como para ferir a terra como toda sorte de flagelo, tantas vezes quanto quiser. Quando tiverem então concluído o testemunho que devem dar, a besta surgirá do abismo e vai pelejar contra ela e as vencerá e matará. Os seus cadáveres ficarão estendidos nas praças da grande cidade, que espiritualmente se chama Armagedão, Egito, onde também o seu Senhor os crucificará. Portanto, prezado ouvinte, a sequência da Bíblia, do Velho e Novo Testamento, como que foi os 1260 anos que o poder estava dominando sobre a terra, e os últimos literais 3 anos e meio, como foram que aconteceram. Portanto, é muito interessante nós ter o conhecimento sobre esse fator. A história nos conta como isso aconteceu, e neste momento eu quero te deixar algo com a certeza de que você pode compreender o conteúdo bíblico usando o que a Bíblia fala, profetizado em Apocalipse, o que a história vem confirmando do que aconteceu, e futuramente também o que é que vai acontecer, para que, concluindo o planeta Terra, chega o momento da adoração, que devemos escolher a quem devemos adorar, de que lado devemos estar, que aqui está o caminho, período que Velho e Novo Testamento ficaram escondidos, retidos por um poder religioso, quando ele veio à tona, o que foi que ele fez e como essa tarefa vai ser concluída no planeta Terra. E eu te espero no próximo momento de meditação.

Onde você estiver, no carro, em casa, curtindo a programação, no trabalho, muito obrigado pela sua sintonia aqui na Continental FM, essa rádio que é maravilhosa, fantástica, que toca música boa o dia inteiro, né? Todos os dias nós temos esse compromisso de levar até você, onde você estiver, as melhores canções do Brasil.

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0: Fernando e Fabiano, não é só terminar, tem participação do Panda nessa música, nesse climão de sábado da Continental FM, tudo bem por aí, tudo certo? Pra você um excelente final de semana, muito obrigado pela sua sintonia.
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3: Um excelente sabadão pra você, muito obrigado pela sua sintonia. Você tá aqui na Continental FM, tocando só sucessos no seu rádio.

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1: Essa música é bacana demais, do Gustavo Mioto. Ah, que sonzeira. Exatamente, Mel de Marte. Tem participação de Maíra e Maraísa nessa música aí, bacana demais pra você curtir no seu sabadão da Continental FM, onde você estiver. Muito obrigado pela sua sintonia. Pra você é um fantástico sábado.
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0: Simbora, meus queridos, excelente sabadão pra todo mundo de Cavinholi por aqui na programação da Continental FM, dando aquele clima especial pro seu final de semana. Eu espero que você esteja bem, confortável, feliz da vida, né? É, com os braços abertos para a felicidade, dizendo venha felicidade, venha meu encontro, busque, puxe energias positivas do mundo pra você. Aumenta o volume, tá chegando 10 músicas na sequência, sem intervalos comerciais, só aqui na Continental FM.
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1: Felipe Rodrigo, dois gumes pra você na programação Continental FM, fechando 10 músicas sem intervalos comerciais. Exatamente, as melhores músicas pra você na programação especial de fim de semana aqui da Continental FM. Onde você estiver, muito obrigado pela sua sintonia.
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2: 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Bom, aumenta o volume do rádio, que essa música é bacana demais.

0: música bacana, né? Do Edson Hudson, papel de homem pra você na programação Continental FM. Ah, onde você estiver nessa tarde, muito obrigado pela sua sintonia, curtindo a programação, em casa, descansando, trabalhando, assim como eu, e você que tá no carro, transitando aí, curtindo a programação Continental FM.
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1: Uma excelente tarde para você, simbora na melhor programação de Santa Catarina, de Cavignoli por aqui, com muito prazer, comandando a nave, levando até você onde você estiver a melhor seleção de músicas do Brasil, os clássicos para você matar saudades, as músicas que marcaram, né? Os maiores artistas sertanejos do Brasil e os artistas internacionais de todas as gerações, você curte aqui na programação da Continental FM. Aumenta o volume que continua.

0: Leonardo, por Deus e por causa dela, pra você na programação Continental FM de sábado. Essa música é bacana demais, né? Fala a verdade, cai muito bem com esse sábado, deixa o clima gostoso no ar. As músicas que você ama na rádio que você adora, Continental FM.
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0: Essa música é um clássico, né? Do Chitãozinho e Chororó. Por que brigamos? Mas a versão original dessa música, você sabe que é com a Diana, né? Lá de 1970 e dali Pedrada, exatamente. O Guilherme Santiago já regravou essa música e várias versões surgiram ao longo dos anos. Mas a primeira versão é com a Diana, cantora solo, já faleceu, né? E essa versão aí que ficou bacana com o Chitãozinho and Chororó. As melhores músicas pra você, de ontem, de hoje, numa só programação. Não sai daqui da Continental FM, que você tá no lugar certo.
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0: Deixa eu falar pra você o quanto é importante pra gente saber que você tá aí ouvindo a programação da Continental FM. Isso aumenta a nossa responsabilidade.
7: Sim,
0: porque a gente tem que cada dia mais caprichar mais e mais pra levar até você essa rádio que você ama, que você adora e que você sintoniza de manhãzinha e fica até o entardecer. Sempre com as melhores músicas. Você tá aqui na Continental FM. Muito obrigado pela audiência. Aumenta o volume que essa música é bacana demais.

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1: Felipe Araújo, mentira. Fechando muito bem a edição de hoje da tarde da Continental FM desse sabadão. Não sai daí não, depois do intervalo tem pra você o Só Toca as Top.
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Excelente tarde pra você de sabadão. Que bom saber que você tá aqui na programação Continental FM, dedicando um tempinho do seu final de semana pra gente aqui na rádio. A gente fica feliz pra caramba quando sabe que você tá aí ouvindo, participando, né? Interagindo com a gente na melhor programação de Santa Catarina. Aumenta o volume, tá começando pra você o Só Toca as Top.

0: Frederico, toca aquela pra você na programação. Tem participação do Panda e Mariana Fagundes nessa musicona aí que você acaba de ouvir aqui na programação Continental FM, programação de sábado, onde você estiver. Muito obrigado pela sua sintonia.
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0: Essa música é bacana, é linda, do Hugo e Guilherme. Foi mal, Deus, na programação Continental FM no Sotocas Top de sábado. Tá tudo bem por aí, tudo certo com você? Que bom saber que você tá aí ouvindo a rádio, tá? Intervalo bem rapidinho, eu volto já com as últimas.
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era Dua Lipa, Don't Start Now, na programação Continental FM, fechando muito bem a edição de hoje do Sotoca Stop. De Cavinholi fica por aqui, beijo no seu coração, nos falamos na segunda, pode ser, combinado?

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4: Olá, aqui estamos juntos para meditar um pouquinho sobre Apocalipse 11, de 7 em diante, que diz: quando tiverem então concluído o testemunho que devem dar à besta que surge do abismo, pelejarão contra ela e as vencerá e a matará. E o seu cadáver ficará estirado na praça da grande cidade, que espiritualmente se chama Sodoma, Egito, aonde também o seu Senhor foi crucificado. Então, muito dentre os povos, tribo, língua, povo, nação, contemplaram os cadáveres das duas testemunhas de 3 dias e meio e não permitiram que esses cadáveres sejam sepultados. E os que habitam sobre a terra se alegraram por causa deles, realizaram festas, enviaram presentes uns aos outros, porquanto estes dois testemunhos atormentaram os que moram sobre a terra. Esse período aconteceu no reinado de terror da França, na Revolução Francesa. Ele começou dia 26 de novembro de 1793, quando a França, por decreto de sua Assembleia Legislativa, declarou que não havia Deus, certo? E foi motivo de regozijo para todos os seus habitantes, que durou de 17 de junho de 1797, quando o governo francês anulou o decreto que permitiu novamente a prática da religião na França. E durante esse tempo foi queimada a Bíblia na França, foi como se fosse morta, e todas as igrejas foram fechadas e proibiu-se a adoração de Deus por decreto da Assembleia. Portanto, esses dois testemunhos do Velho e Novo Testamento, das duas testemunhas de luto, que aqui vem falando de Apocalipse 11, é o Velho e o Novo Testamento, e que aconteceu historicamente, literalmente, este período de 3 anos e meio, segundo como Apocalipse profetizava. Pense nisso e eu te espero no próximo momento de meditação.

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0: Boa tarde, família querida, é sábado. Que bom que você está aí, mais tranquilo, louvado seja Deus. Mas vamos juntos, nesta tarde de sábado, dizer obrigado, Senhor, pela semana que termina. Obrigado, Senhor, pelas conquistas. E mesmo nos momentos ruins, pude contar com a tua presença, Senhor. Dai-me a graça de um final de semana de paz. É nesse espírito que convido você a traçar o sinal da cruz e dizer: eu creio, eu confio, eu espero, em nome do Pai, do Filho, do Espírito Santo. Amém. Amado Jesus, no final desta tarde nos lembramos da última ceia. E nesta semana em que celebramos a festa do teu corpo e teu sangue, Corpus Christi, queremos elevar a nossa prece, Jesus Eucarístico, certos de tua presença real, como assim desejastes, fazer isto em memória de mim. Jesus Eucarístico, aceitai a minha oração neste entardecer do dia. Se for de vossa vontade, concedei-me a graça particular que agora apresento em oração. Jesus, vós dissestes: se vós permaneceis em mim e se minhas palavras permanecerem em vós, pedi o que quiserdes e o conseguireis. Concedei-me o que vos peço, pois quero viver em vós. É por isso, Senhor, que nesta tarde, por intercessão de vossa Mãe Santíssima, Nossa Senhora do Santíssimo Sacramento, peço ao Pai, em vosso nome, Jesus, que me concedas o que desejo. Nossa Senhora do Santíssimo Sacramento, leve a teu Filho Jesus sacramentado na hóstia santa nossas preces, nossos clamores, nossas angústias e preocupações. Mãe do Santíssimo Sacramento, rogai por nós. Ave Maria, cheia de graça, o Senhor é convosco. Bendita sois vós entre as mulheres, e bendito é o fruto do vosso ventre, Jesus. Santa Maria, Mãe de Deus, rogai por nós, pecadores, agora e na hora de nossa morte. Amém. Nossa Senhora do Santíssimo Sacramento, rogai por nós. Graças e louvores se deem a todo momento ao Santíssimo e Diviníssimo Sacramento. Boa noite a todos.
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1: Aproveita, deixa as duas mãozinhas em cima, assim, pro lado e pro outro. Que fica sempre lindo isso, ó. Olha que coisa linda.

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1: Ei. Vai devagar que essa daí namora, viu?

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2: Não tem jeito, meu compadre. Vambora.

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